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1: Rádio Valdevez, 4 horas.
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4: Olá, muito bom dia, muito bem-vindos. Começa aqui mais uma edição de Raízes e Tradições, esta de domingo 20 de setembro de 2026. Não vamos ter raízes e tradições como é habitual, com o folclore, com as cantigas, mas sim vamos ter a rúbrica da catequese, já daqui a pouco, porque a partir das 10h30, a Rádio Valdevez vai transmitir a celebração eucarística em honra de Nossa Senhora das Dores desde a freguesia de Pruzelo. Por isso, vamos começar com a rúbrica da catequese e depois passamos para a música religiosa. Um bom dia para si, um bom domingo.
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0: Olá, bom dia, bem-vindos às Redes na Maré. Cá estamos mais uma semana para lançar as redes e descobrir que sentido faz a palavra de Deus na nossa vida.
1: Hoje, vamos falar de uma coisa que fazemos quase sem perceber, comparar. Quem teve melhor nota, quem foi escolhido primeiro, quem recebeu mais atenção, quem parece estar sempre à nossa frente nas classificações.
2: E quando acontece uma coisa boa a outra pessoa, às vezes aparece logo aquela pergunta meio automática. E eu? Porque não foi eu?
3: No Evangelho de hoje, uns homens trabalham o dia inteiro, outros chegam muito mais tarde e, no fim, recebem o mesmo. Que injusto, não?
0: Eu vou ser sincera, também achei estranho que isso me acontecesse a mim. Então o esforço não conta? Jesus está a dizer que tudo é igual, faça-se pouco ou muito?
1: Calma, Rita, não é bem isso. E é precisamente aí que a parábola começa a ficar interessante. Queres vir descobrir? Então, lança as redes!
2: Neste 25º domingo do Tempo Comum, a primeira leitura começa com uma frase forte de Deus. Os meus pensamentos não são os vossos pensamentos, nem os vossos caminhos são os meus caminhos.
3: Ou seja, Deus não vê as pessoas com os nossos olhos, senão não era Deus, né? Não tem a nossa mania de fazer contas, comparar currículos e decidir quem merece mais.
0: E no Evangelho, Jesus conta a história de um proprietário que vai contratando trabalhadores para a vinha ao longo do dia, de manhã cedo, mais tarde, ao meio-dia e até quase ao fim do dia.
1: Quando chega a hora de pagar, todos recebem um denário. Eu continuo a achar que é injusto. E olha que os que trabalharam desde manhã ficaram mesmo chateados. Até disseram, nós estivemos aqui o dia todo e estes só chegaram agora.
2: Só que o proprietário não lhes deu nada. Deu-lhes exatamente aquilo que tinha combinado. E a surpresa é outra. Ele decidiu ser generoso também com os últimos.
3: E talvez seja esse o ponto mais desconfortável da história. O problema dos primeiros não era terem recebido pouco, era verem os outros a receberem o mesmo.
0: Isto acontece-nos mais vezes do que gostamos de admitir. Alguém recebe um elogio, uma oportunidade, um prémio e, sem querer, em vez de ficarmos contentes, começarmos logo a fazer contas.
1: Comparar nem sempre é mau. Às vezes, até nos inspira a melhorar. O problema começa quando o bem do outro nos incomoda, como se a felicidade dele nos roubasse alguma coisa.
3: Mas não a rouba, certo? Se uma amiga minha recebe um elogio da professora, isso não significa que eu passe a valer menos, pois não? Até estou com medo, não sei quem vão ser os meus professores.
2: Exatamente, Inês. Mas não fiques com medo. Vais ter bons professores que vão reconhecer o teu valor e o de todos os teus colegas. As melhores notas dos colegas não apagam o que tu vales. E Jesus explica melhor. Para Deus, ninguém vale menos que ninguém.
0: Não há fila VIP para quem já cá anda há mais tempo. Quem começa agora o quinto ano, como tu, também tem lugar. Quem se enganou e quer recomeçar, também tem lugar. Quem ainda está a descobrir o caminho, também tem lugar.
1: A primeira leitura pede-nos precisamente para mudar de mentalidade. Talvez converter seja isso. Deixar de medir toda a gente pela nossa régua.
2: E São Paulo diz uma frase enorme. Para mim, viver é Cristo. No fundo, ele já não vive obcecado com o lugar que ocupa. O centro deixa de ser eu.
3: Isso é difícil. Num mundo cheio de rankings, notas, seguidores, likes, resultados.
0: Jesus não está a dizer que o esforço não interessa ou que tudo deve funcionar da mesma maneira. Está a mostrar-nos outra coisa. O amor de Deus não é um prémio reservado aos melhores da turma.
1: E a bondade de Deus para com outra pessoa não diminui a bondade de Deus para comigo.
2: Hoje temos connosco a Lucy, excelente catequista, mas não a convidamos para dar uma resposta de catequese. Convidamos sim para conversar sobre uma coisa muito humana. Comparação, justiça e aquela pergunta que às vezes nos sai cá de dentro. E eu? Olá Lucy, bem-vinda às Redes na Maré.
4: Olá meninas. Antes de tudo, muito obrigada pelo convite. É uma alegria imensa estar aqui com vocês. E tenho muito orgulho mesmo do trabalho lindo que estão a fazer.
3: Lucy, não sei se já lhe aconteceu. Quando vemos alguém receber uma oportunidade, um elogio ou uma coisa que também queríamos, o que é mais difícil? Aceitar que não foi a nossa vez ou conseguir ficar mesmo feliz pelo outro?
4: Pois, sabes Inês, eu acho que no primeiro momento o mais difícil é mesmo gerir aquela pontinha de desilusão e aceitar que não era a nossa altura. É um sentimento muito humano e ninguém é perfeito. Mas depois, com o tempo e com a maturidade, vamos percebendo que a conquista do outro não nos tira nada, nem diminui o nosso valor. Eu acho que celebrar a alegria de alguém torna-se algo muito leve e natural.
0: Há uma diferença entre lutar pela justiça e ficar incomodado só porque outra pessoa recebeu algo bom. Como é que percebemos essa diferença sem nos enganarmos a nós próprios?
4: Essa pergunta é excelente. Bem, eu acho que a chave está no motivo que nos move, mesmo. Lutar pela justiça é querer o bem de todos. É querer que que ninguém fica para trás. Já o incómodo, só porque o outro recebeu algo bom, isso vem mais da comparação e do nosso ego. Nós percebemos a diferença quando olhamos para dentro. Se o nosso foco é ajudar quem precisa, é justiça. Se for apenas olhar para o prato do vizinho, isso é só comparação.
1: E já sentiu alguma vez que estava a chegar mais tarde do que os outros em alguma coisa? Um projeto, uma decisão, num objetivo? E já teve de recomeçar? O que ajudou a não desistir, nem transformar isso numa comparação constante?
4: Ui, sim, claro que sim. E tantas vezes. Na vida há momentos em que parece que toda a gente vai à nossa frente a conseguir as coisas. E nós temos de recomeçar do zero. Mudar de rumo, ou aprender algo novo, mais tarde. Mas sabem o que é lindo? É que a nossa vida não é uma corrida de 100 metros contra ninguém. Deus não tem relógio igual ao do Instagram ou da escola. Ele tem um tempo perfeito para cada uma de nós. E o que me ajuda a não desistir é não olhar para os lados para ver quem vai mais depressa, mas sim dar o meu melhor. O meu melhor hoje, no meu ritmo e com muito amor.
2: Esta é uma das coisas mais bonitas desta parábola. Ninguém fica de fora só porque chegou depois. E aprender a festejar o bem do outro também nos torna mais empáticos.
3: Porque, no fundo, não precisamos de estar a vida toda em modo competição. Há espaço para crescer sem desejar que o outro tenha menos.
1: E chegou o nosso momento musical. Hoje escolhemos uma música portuguesa, a melhor versão de mim, de Firgun com João Couto.
2: E há uma razão para esta escolha. A própria palavra Firgun fala daquela capacidade de ficarmos felizes quando alguma coisa boa acontece aos outros, sem inveja e sem pensar logo. E eu?
3: Ora, isso hoje vem mesmo a calhar, porque os trabalhadores da vinha não ficaram zangados por receber pouco. Ficaram zangados porque os outros receberam o mesmo.
0: E às vezes também fazemos isso. E estamos bem com aquilo que temos, até começarmos a comparar com o que alguém recebeu, conseguiu ou conquistou.
1: Esta música lembra-nos precisamente que cada pessoa tem o seu caminho. E talvez a pergunta não seja, porque é que ele tem e eu não?
2: Mas devemos perguntar, estou a tentar ser a melhor versão de mim ou estou demasiado ocupada a comparar-me com os outros?

0: Jesus, tu conheces a facilidade com que nos comparamos uns com os outros.
1: Ajuda-nos a não medir o nosso valor pelo que os outros têm, conseguem ou recebem.
2: Ensina-nos a ficar felizes com o bem dos outros, sem inveja e sem sentir que isso nos diminui.
3: Quando acharmos que estamos atrasados, lembra-nos que cada caminho tem o seu tempo e que ninguém está fora do teu amor.
0: Dá-nos um coração generoso, capaz de acolher quem chega primeiro, quem chega depois e quem está simplesmente a tentar encontrar o seu lugar.
1: Antes de nos despedirmos, fica o nosso desafio da semana.
2: Esta semana, tenta apanhar-te a ti próprio numa comparação, naquele momento em que pensas, porque é que ela conseguiu e eu não.
3: E experimenta fazer uma coisa diferente. Transforma a comparação numa pergunta. O que é que eu posso fazer para chegar lá?
0: E faz uma coisa ainda mais difícil. Dá os parabéns, a sério, a quem conseguiu algo bom.
1: Porque festejar as vitórias do outro não te tira valor e o sucesso de outra pessoa não é uma derrota tua.
2: Lucy, deixa-nos, por favor, uma última mensagem para levar-nos connosco esta semana.
4: Olhem, a mensagem que vos deixo com muito carinho, sejam amigas de vocês mesmo. Não percam tempo com energia a comparar o vosso caminho com todas as vossas amigas ou com o que vem nas redes sociais. Deus criou cada uma de vocês com um brilho. Com um brilho único. E tem planos lindos e generosos para as vossas vidas. Há um espaço no mundo para todas brilharem. Continuem a levar essa luz.
3: E fica esta ideia. A bondade de Deus para o outro não tira nada daquilo que ele tem para ti.
0: E termina assim mais um episódio do nosso podcast. Onde quer que estejas, continua a navegar. Até à próxima semana. Navega connosco e lança as redes na maré.
2: E

0: Foi então a nossa rúbrica habitual da catequese. Obrigada, meninas. Obrigada, meninas. Até para a semana. Agora vamos começar com a música religiosa para nos irmos preparando para a transmissão da celebração eucarística em honra de Nossa Senhora das Dores, desde a freguesia de Pruzelo, em Arcos de Valdevez.
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0: Freixo, aqui na freguesia do Conselho. Uma celebração então, como tu já bem referiste, vai ser presidida pelo padre António Sousa e vai ser abrilhantada pelo grupo coral da freguesia de Pruzelo. Abraço extensivo especial a todos aqueles que são naturais desta bonita freguesia de Pruzelo e que estão aqui e além mar, além fronteiras, a ouvir a nossa emissão via internet em radiovaldevez.pt, no nosso site oficial. Muito bom dia a todos.
1: Muito bem, votos do muito bom dia. Vamos daqui a pouco então transmitir esta celebração eucarística aqui na sua Rádio Valdebez, com Pedro Martins, José Rocha, Carmo Dantas, Helena Sampaio e também todos aqueles que estão connosco, levam um abraço de carinho, de amor, aqui da Rádio Valdebez, aquela que vos faz a melhor companhia nas manhãs da rádio. Saudações amigas, vamos consigo até bem próximo das 12, neste caso 11:30, mais coisa, menos coisa, nesta manhã, com a celebração eucarística, daqui a pouco, aqui na antena da sua rádio, o Valdebez. Não é fácil, temos que fazer aqui um pouco de ping-pong e temos também que provar o vinho novo, mais uma vez, daqui a pouco, Jorge.
0: Exatamente, uma maravilha, uma delícia, um abraço fraterno e de amizade. Daqui a pouco, então, vamos ficar de armas e bagagens aqui na Igreja Parroquial da Freguesia de Pruzelo para esta transmissão da Eucaristia Dominical de Festa em honra da Nossa Senhora das Dores nesta festa tradicional das Nozes e do Vinho Novo.
1: Exatamente, lembro-lhe que está esta igreja repleta de fiéis aqui nesta manhã de domingo, um dia espetacular, um dia com bastante calor e já bastante sol. Então, até já, voltamos daqui a pouco.

0: Em nome do Pai, do Filho e do Espírito Santo. A graça de nosso Senhor Jesus Cristo, que por nós se fez homem no seio imaculado da Virgem Maria, a Senhora das Dores, que por nós também morreu e ressuscitou, que por nós intercede junto do Pai e esteja sempre convosco. Caríssimos irmãos, estamos neste dia de festa, porque todos os domingos são dias de festa, são dias do Senhor, dias em que nós celebramos e recordamos a sua paixão, o mistério da sua morte e também da sua ressurreição. E hoje também estamos, pois, a celebrar nesta paróquia a festa de sua mãe, Maria, a Senhora das Dores. Ela que foi aquela que se associou à paixão do seu divino filho. Foi aquela que foi com o seu filho, também ela, co-redentor da humanidade. Estamos aqui a louvar o Senhor, a louvar e a bendizer por ter preservado tão bela, imaculada e santa esta Senhora das Dores. Esta Senhora que mesmo nos momentos difíceis não perdeu a sua calma nem a sua paz interior, mas soube em silêncio sofrer com o seu filho, esse que está ali ao lado dela, o Senhor dos Passos. Também queria saudar os profissionais da Rádio Valdevez, que estão transmitindo esta Sagrada Eucaristia para os quatro cantos do mundo, via as ondas da rádio e também da internet. Queria também saudar todos aqueles que estão aqui, nesta igreja, neste recinto sagrado, também saudar todos aqueles que via rádio e internet estão celebrando esta Sagrada Eucaristia connosco. Que o Senhor vos abençoe. De maneira particular, que o Senhor da Saúde conceda àqueles que têm pouca ou nenhuma saúde e que Nossa Senhora das Dores também se recorde de todos eles. Peçamos ao Filho, o Senhor dos Passos, e à sua mãe, à Senhora das Dores, que lhes façam essa grande alegria de eles recuperarem a tranquilidade, a paz e a saúde. E queríssimos irmãos, porque também nós precisamos da ajuda de Deus e de Nossa Senhora, porque às vezes também nós temos os nossos problemas, quer físicos, mas também problemas espirituais. Também pecamos, também nos agredimos uns aos outros, também não louvamos o Senhor e não tornamos o Senhor muito próximo de nós quando nos afastamos e nos tornamos também longe daqueles que são, como nós, filhos de Deus. Vamos por isso mesmo pedir perdão destas nossas faltas, das nossas infidelidades, do não cumprimento do Evangelho de Deus, para mais dignamente celebrarmos estes santos mistérios. Confessemos os nossos pecados. Confesso a Deus Todo-Poderoso
1: e a vós, irmãos,
0: que eu pequei por muitas vezes, por pensamentos e palavras, atos ou omissões, por minha tão grande culpa, e peço à Virgem Maria, aos anjos e santos e a vós, irmãos, que rogueis por mim a Deus Nosso Senhor. Deus Todo-Poderoso nos purifica dos pecados e pela celebração da Eucaristia nos torna dignos de participar na mesa do seu reino pelos séculos dos séculos.

Leitura do livro de Isaías. Procurai o Senhor enquanto se pode encontrar. Invocai-o enquanto está perto. Deixe o ímpio o seu caminho e o homem perverso os seus pensamentos. Converta-se ao Senhor, que terá compaixão dele, ao nosso Deus, que é generoso em perdoar. Porque os meus pensamentos não são os vossos, nem os vossos caminhos são os meus. Oráculo do Senhor. Tanto quanto o céu está acima da terra, assim os meus caminhos estão acima dos vossos, e acima dos vossos estão os meus pensamentos. Palavra do Senhor.

Leitura da Epístola do Apóstolo São Paulo aos Filipenses. Irmãos, Cristo será glorificado no meu corpo, quer eu viva, quer eu morra, porque para mim viver é Cristo e morrer é lucro. Mas se viver neste corpo mortal é útil para o meu trabalho, não sei o que escolher. Sinto-me constrangido por este dilema. Desejaria partir e estar com Cristo, que seria muito melhor. Mas é mais necessário para vós que eu permaneça neste corpo mortal. Procurai somente viver de maneira digna do Evangelho de Cristo. Palavra do Senhor.

Naquele tempo, disse Jesus aos seus discípulos a seguinte parábola: O reino dos céus pode comparar-se a um proprietário que saiu muito cedo a contratar trabalhadores para a sua vinha. Ajustou com eles um denário por dia e mandou-os para a sua vinha. Saiu à meia-manhã, viu outros que estavam na praça ociosos e disse-lhes: Ide vós também para a minha vinha e dar-vos-ei o que for justo. E eles foram. Voltou a sair por volta do meio-dia e pelas 3 horas da tarde fez o mesmo. Saindo ao cair da tarde, encontrou ainda outros que estavam parados e disse-lhes: Por que ficais aqui todo o dia sem trabalhar? Eles responderam-lhe: Ninguém nos contratou. Ele disse-lhes: Ide vós também para a minha vinha. Ao anoitecer, o dono da vinha disse ao capataz: Chama os trabalhadores e paga-lhes o salário, a começar pelos últimos e a acabar nos primeiros. Vieram os do entardecer e receberam um denário cada um. Quando vieram os primeiros, julgaram que iam receber mais, mas receberam também um denário cada um. Depois de o terem recebido, começaram a murmurar contra o proprietário, dizendo: Estes últimos trabalharam uma só hora e deste-lhes a mesma paga que a nós, que suportamos o peso do dia e o calor. Mas o proprietário respondeu a um deles: Amigo, em nada te prejudico. Não foi o denário que ajustaste comigo? Leva o que é teu e segue o teu caminho. Eu quero dar este último tanto como a ti. Não me será permitido fazer o que quero do que é meu? Ou serão maus os teus olhos, porque eu sou bom? Assim, os últimos serão os primeiros, e os primeiros serão os últimos.

caríssimos irmãos, o Senhor está próximo de quantos o invocam. Era assim que nós cantávamos no Salmo responsorial. E o primeiro autor sagrado que escutamos também nos recomenda que procuremos o Senhor enquanto se pode encontrar. Invocai-o enquanto está perto. E queríssimos irmãos, de facto, nós devemos encontrar o Senhor. Ele já nos encontrou, mas nós às vezes encontramos-nos dele. Não fazemos como Nossa Senhora, que depois de encontrar o caminho de Deus, o caminho do projeto de salvação, ela abraçou com toda a sua vida esse mesmo projeto. Disse: faça-se, ó Deus, segundo a tua palavra. E a partir daquele momento, Deus ficou próximo dela, ao ponto de começar a germinar no seu seio imaculado. Mas, mesmo depois de ele ter nascido, ela não abandonou o seu filho. Muito embora se fale pouco nos evangelhos das visitas de Nossa Senhora a Jesus, ao seu labor missionário de ser esse propagador do seu evangelho, no entanto, ela estava presente. E esteve presente no momento difícil da vida do seu filho, como nos retrata esta imagem, a imagem da Senhora das Dores. E foi nesse momento difícil da paixão do seu filho que ela marcou presença, se fez próximo do seu filho. Foi ali acompanhando, foi ali ser também sofredora com o seu filho e ao mesmo tempo corredentora da humanidade juntamente com o seu filho. E tudo feito, todo o sofrimento realizado em silêncio. Estava ali, de facto, a dizer ao seu filho com o seu silêncio: não te preocupes, meu filho, estou aqui para te dar força. E é essa mãe, a Senhora das Dores, que também nos dá força no nosso caminhar cotidiano, que também nos dá coragem para continuarmos o nosso caminho, muito embora nos aconteça por vezes o que aconteceu ao seu filho, tropeçamos e caímos sob o peso da cruz, sob o peso da vida difícil da nossa vida. Mas esse seu filho levantou-se, e Nossa Senhora também nos pede que não fiquemos prostrados por terra, que também nos levantemos e continuemos a nossa caminhada em direção a Deus. Que Deus, de facto, seja esse Deus próximo. Que no mundo há muitos homens que deixaram de pensar, de ter os mesmos pensamentos de Deus. Esse mesmo Deus que nos diz na primeira leitura: os meus pensamentos não são os vossos, nem os vossos caminhos são os meus. Às vezes os vossos pensamentos estão afastados dos meus, como está a terra do céu. E queríssimos irmãos, nós temos que, como fez Maria, coordenar o nosso caminhar, coordenar a nossa vida, coordenar e tentar aproximar os nossos pensamentos dos pensamentos do Senhor nosso Deus, deixando de sermos ímpios, de sermos perversos. E há muita maldade, há muito sofrimento do mundo, porque também há muito homem ímpio, perverso, que deixou de ter os pensamentos do Senhor. Começou a pensar pela sua cabeça e não pelo coração e pela cabeça de Deus. E por isso nós vemos o nosso mundo perturbado e conturbado, com tanta guerra, com tanta discórdia, com tanta violência, porque os homens deixaram de escutar Deus, deixaram de ter Deus muito próximo de si, muito próximo da sua cabeça, do seu cérebro e também do seu coração. E queríssimos irmãos, nós às vezes julgamos que estamos próximos de Deus, mas não estamos. Às vezes julgamos, como dizia a história
da parábola do Evangelho, que somos os primeiros aos olhos de Deus, e quem sabe se nem ao meio da fila estamos, às vezes até estaremos em últimos. E muitos que nós julgamos que são dos últimos, talvez sejam os primeiros aos olhos do Senhor. E nós temos que nos aproximar de Deus. E o aproximar de Deus nos pede também que nós cumpramos o mandamento novo do amor. Nós julgamos que estamos com Deus quando nos pegamos com os outros. Às vezes entramos em pelejas, como diz o espanhol, pelejamos, combatemos uns contra os outros, andamos em pé de guerra uns contra os outros. E nestas circunstâncias,

Para que Deus seja o Senhor da nossa vida, nós também temos que olhar para os outros que têm o Senhor como o Senhor da sua vida, que são irmãos de Deus como nós o somos. E nós não nos podemos afastar dos irmãos, senão corremos o risco de vivermos também afastados de Deus. E isso, o afastarmos dos irmãos, leva a espalhar o sofrimento, leva a que as pessoas sofram, porque o pecado faz sofrer, cria ferida no coração e na mente do outro. E nós temos que, caríssimos irmãos, deixar de proceder assim. O ser humano, e muito mais, o ser humano cristão, não deve ter esses comportamentos. Não está a ter bons pensamentos quando pensa em tramar o seu irmão, a armar-lhe ciladas, a fazê-lo sofrer, a fazê-lo beber como fizeram ao Senhor dos Passos, ao Filho de Nossa Senhora das Dores, e ela esteve presente, porque estava lá no alto do Calvário a sofrer com o seu filho, fizeram-no beber vinagre. Ele disse, tenho sede, em vez de água, deram-lhe vinagre a beber. E nós às vezes também damos vinagre. Às vezes o nosso vinho, nós que estamos nas colheitas, às vezes e vinagre um bocadinho. E nós até pensamos que o vinho que é bom, porque para nós julgamos que é bom e outro, ah, isto está tudo em vinagrado. Às vezes acontece, mas não é com má intenção. Eles servem e dão aquilo que têm. Mas às vezes é pior, é outro vinagre das más ações. O outro vinagre da perseguição, o outro vinagre da ameaça, o outro vinagre de não darmos ao outro a paz e a tranquilidade no seu viver. E não é isso que nos pede Deus. Deus pede-nos que nós sirvamos a sua vinha, como nos fala a parábola do vinhateiro, que chama a todos os da primeira hora e os da última hora. E chamou e deu esse exemplo, esse testemunho, quando no Calvário, e estava também a Senhora das Dores presente, quando o apelo do bom ladrão foi, ó Jesus, lembra-te de mim quando vies com o teu reino. Ela estava a dar os últimos momentos da sua vida. Foi um trabalhador da última hora. E o Senhor recebeu-o no seu paraíso. Hoje mesmo estarás comigo no paraíso. E nós às vezes somos ciumentos uns dos outros. Não queremos que o Senhor perdoe a este e àquele. Então ele fez-me tanto mal. E agora o Senhor vai-lhe perdoar. O Senhor agora vai-lhe perdoar até à última da hora. Diz o Senhor, eu quero dar a este último tanto como a ti. Não me será permitido fazer daquilo que é meu, o que eu me venha prover, ou serão maus os teus olhos porque eu sou bom? Deus é bom e nós temos olhos maus, vemos maldade naquilo que é bondade do Senhor, e que nós não tenhamos ciúmes uns dos outros, porque o Senhor é bom para com os outros, porque também pecaram. E São Paulo foi exemplo disso, aquele que escreveu a segunda leitura, em que ele foi perseguidor de Deus. Não foi dos cristãos, foi de Deus. Quando Jesus lhe aparece, quando ele ia prender e mandar matar os cristãos em Damasco, Jesus disse-lhe, Saulo, Saulo, por que me persegues? Não disse, Saulo, Saulo, por que persegues os meus seguidores, os meus discípulos, os cristãos? Tu estás a perseguir-me a mim. E eu disse-lhe há pouco, quando perseguimos os nossos irmãos, estamos a perseguir Jesus Cristo, estamos a perseguir Deus. E ele converteu-se, ele tornou-se amigo de Deus e disse, para mim viver é Cristo e morrer é lucro. Será que nós somos capazes de dizer esta segunda parte, morrer é lucro? Todos nós queremos mandar dar um pontapé à morte, todos nós queremos que ela venha lá para os 100 ou 100 e tais. Mas ele dizia que era lucro, porque ele queria ir para mais próximo do Senhor, para essa proximidade onde já está a Senhora das Dores, já está contemplando a beleza e o esplendor divino lá nos altos céus. E ele disse, eu tenho este dilema, eu queria ir para junto do Senhor, mas também eu sei que sou útil aqui, vós precisais de mim, precisais das minhas palavras, para que eu vos guie pelo caminho de Deus, para que vós possais

0: ter a alegria da bem-aventurança eterna. E queríssimos irmãos, ele recomenda a terminar, e também vou terminar o meu sermão, procurai somente viver de maneira digna do Evangelho de Cristo. É isto que nós devemos fazer. Foi isso que fez Nossa Senhora, por isso ela foi elevada em corpo e alma para os altos céus. Já está contemplando a glória divina, celestial, e que nós saibamos viver de maneira digna o Evangelho, os mandamentos do Senhor, que nós saibamos ter Deus próximo com as nossas orações, com o nosso fazer o bem, e também próximo porque amamos, respeitamos e damos valor ao irmão que vive connosco, ao irmão que tem pecados como nós temos, mas que nós sabemos que devemos perdoar esses pecados, como Jesus também perdoou aqueles que o maltrataram, que o machucaram. E que Nossa Senhora das Dores também, porque não maltratou ninguém. Às vezes as nossas mães terrenas, se maltratam os seus filhos, elas maltratam os malfeitores dos seus filhos. Mas Nossa Senhora não maltratou. Esteve em silêncio, também fazendo dela as palavras do seu filho quando disse: perdoai-lhes, Pai, porque não sabem o que fazem. É este perdão que leva a que haja mais paz, mais alegria e menos sofrimento, e que nós homens, seres humanos, vivamos unidos e não desunidos, de costas não voltadas, mas frente a frente, uns para com os outros, procurando cumprir de forma digna o Evangelho do Senhor nosso Deus. Professemos a nossa fé. Creio em um só Deus, Pai Todo-Poderoso, Criador do céu e da terra, de todas as coisas visíveis e invisíveis. Creio em um só Senhor Jesus Cristo, Filho unigénito de Deus, nascido do Pai antes de todos os séculos, Deus de Deus, luz da luz, Deus verdadeiro do Deus verdadeiro, gerado, não criado, consubstancial ao Pai. Por ele todas as coisas foram feitas, e por nós homens, e para a nossa salvação, desceu dos céus e encarnou pelo Espírito Santo no seio da Virgem Maria, se fez homem. Também por nós foi crucificado sob Pôncio Pilatos, passei e foi sepultado. Ressuscitou ao terceiro dia, conforme as Escrituras, e subiu aos céus, onde está assentado à direita do Pai. De novo há de vir em sua glória, para julgar os vivos e os mortos, e o seu reino não terá fim. Creio no Espírito Santo, o Senhor que dá a vida, e procede o Pai do Filho, e com o Pai o Filho é adorado e glorificado. Ele que falou pelos profetas, creio na Igreja Una, Santa Católica e Apostólica, professo um só batismo para a remissão dos pecados e espero a ressurreição dos mortos, a ver o mundo que há de vir. Amém. Irmãos e irmãs, oremos a Deus Pai, que está perto de quantos o invocam, e é misericordioso para com todos, e supliquemos confiadamente, dizendo: escutai, Senhor, a oração do vosso povo. Escutai, Senhor, a oração do vosso povo.
1: Para que a palavra de Deus ilumine a Santa Igreja e em todas as horas da tarde e da manhã haja quem trabalhe na vinha do Senhor, oremos, irmãos.
0: Escutai, Senhor, a oração do vosso povo.
1: Para que os responsáveis da economia mundial não fechem as necessidades de ninguém, mas defendam os direitos dos mais pobres, oremos, irmãos.
0: Escutai, Senhor, a oração do vosso povo.
1: Para que os desempregados encontrem emprego, os operários estabilidade e os trabalhadores do campo colheitas abundantes, oremos. Irmãos,
0: escutai, Senhor, a oração do vosso povo.
1: Para que as nossas dúvidas, vidas e cidades sejam lugares de convivência e amizade, onde invoquem o Senhor e haja paz. Oremos, irmãos.
2: Pai, Senhor, a oração do vosso povo.
1: Para que os membros da nossa Assembleia Dominical sintam gosto em trabalhar no serviço do Evangelho e encham o coração com os seus valores, oremos, irmãos.
2: Escutai, Senhor, a oração do vosso povo.
0: Senhor nosso Deus, cujos pensamentos e caminhos estão muito acima dos nossos, fazei que a palavra de Jesus nos desperte para o trabalho da sua vinha. Por Jesus Cristo, nosso Senhor. Amém.

Vós, Senhor, sois verdadeiramente santo, sois a fonte de toda a santidade. Reunidos na vossa presença, em comunhão com toda a Igreja, ao celebrarmos o primeiro dia da semana em que nosso Senhor Jesus Cristo ressuscitou dos mortos, humildemente vos suplicamos. Santificai estes dons, derramando sobre eles o vosso Espírito, de modo que se convertam para nós no corpo e sangue de nosso Senhor Jesus Cristo.

celebrando agora, Senhor, memorial da morte e ressurreição do vosso Filho, nós vos oferecemos o pão da vida e o cálice da salvação e vos damos graças porque nos admitiste à vossa presença para vos servir nestes santos mistérios. Humildemente vos suplicamos que, participando no corpo e sangue de Cristo, sejamos reunidos pelo Espírito Santo num só corpo. Lembrai-vos, Senhor, da vossa Igreja dispersa por toda a terra e tornai-a perfeita na caridade, em comunhão com o nosso Papa Leão, nosso Bispo João Labrador e todos os ministros sagrados. Lembrai-vos dos vossos servos, quer familiares, dos fiéis, quer os que estão presentes nesta Igreja, quer aqueles que nos estão acompanhando via rádio, Valdevez e internet, a quem já chamastes para vós, configurados com Cristo na morte, com Cristo tomem parte na ressurreição. Lembrai-vos ainda dos outros nossos irmãos, de maneira particular, os que pertenceram a esta comunidade de Prozelo, que adormeceram na esperança da ressurreição, e de todos aqueles que na vossa misericórdia partiram deste mundo, admiti-os na luz da vossa presença. Tende misericórdia de nós, Senhor, e dá-nos a graça de participar na vida eterna com a Virgem Santa Maria, a Senhora das Dores e Mãe do Senhor dos Passos, São José, seu Esposo, os bem-aventurados apóstolos, Santa Marinha, padroeira desta comunidade, e todos os outros santos que desde o princípio do mundo viveram na vossa amizade, para cantarmos os vossos louvores, por Jesus Cristo, o vosso Filho.

0: Livrai-nos de todo o mal, Senhor, e dai ao mundo a paz em nossos dias, para que, ajudados pela vossa misericórdia, sejamos sempre livres do pecado e de toda a perturbação, enquanto esperamos a vinda gloriosa de Jesus Cristo, nosso Salvador. Senhor Jesus Cristo, que disseste aos vossos apóstolos: deixo-vos a paz, dou-vos a minha paz. Não olheis aos nossos pecados, mas à fé da vossa Igreja, e dai-lhe a união e a paz, segundo a vossa vontade, vós que viveis e reinais pelos séculos dos séculos.
1: Amém.
0: A paz do Senhor esteja sempre convosco.

Provai e vede como o Senhor é bom. Eis o Cordeiro de Deus que tira o pecado do mundo. Senhor, eu não sou digno que entreis minha morada, mas dizei uma palavra e serei salvo.

Queria avisar que logo de tarde teremos a procissão às 4 horas da tarde. Queremos, pois, também fazer o apelo para que todos ajudem. Se não puderem levar a bandeira, levam um cordão ou outra coisa mais leve, mas que colaborem todos, que não façam os festejos andar aí de um lado para o outro a pedir a este e àquele, e às vezes mais aos de fora que aos da terra, porque os da terra às vezes não aceitam o convite. E também depois temos a prova do vinho novo no fim da procissão, para além de outros atrativos, a atuação do rancho e também de uma dupla de cómicos HDM. Portanto, via rádio também, apelava àqueles que estão escutando que também apareçam, e o vinho chegará até onde chegar. É como tudo lá em casa, também às vezes pode ser que a comida não sobre muito ou até não se coma muito, mas o que está ali é para se comer, o que os festeiros puserem ali é para se comer e vai até onde for. Portanto, que também apelo que as pessoas não sejam egoístas e que haja uma rodagem frequente das mesas, que estejam lá sempre os mesmos uma hora, duas horas, e os outros não podem entrar. Portanto, que haja o saber facilitar a vida aos outros para que possam também eles provar o vinho e comer umas nozesinhas. Não é só eu que tenho esse direito, os outros também têm. Também queria saudar, e em nome da Comissão de Festas, agradecer os nossos imigrantes, que alguns devem estar lá com a lágrima no olho, porque queriam também estar aqui, também queriam fazer parte connosco desta festa. E muitos deles, quase todos, ou se não todos, também contribuíram para ela, também deram as suas esmolas, e por isso a Comissão lhes agradece. E também pedimos à Senhora das Dores que interceda por eles, para que tenham menos dores, menos sofrimento, menos calvários nas suas vidas. E aqueles que estão doentes, que o Senhor dos Passos, o Médico Divino, juntamente com a sua Mãe, a Senhora das Dores, também velem por eles e lhes restituam esse dom precioso que é a saúde. Tanto queria saudar os nossos imigrantes, de maneira particular aqui os de Pruzelo, mas não só, mas também todos os outros que levam a vida dura, longe da pátria. O meu pai também foi imigrante, também esteve lá a labutar em França para nos dar mais conforto e para fazer deste filho que sou eu sacerdote, porque muita gente diz que o ser padre, os estudos são de graça, isso é mentira, também se pagam, e por isso andou lá na França, outros andam também para dar um bom viver aos seus filhos. Temos aqui alguns que vieram de outras paragens do Brasil e também vieram cá a pensar nessa vida mais risonha, mais feliz. E portanto que Deus e que Nossa Senhora das Dores, que o Senhor dos Passos a todos abençoe, lhes dê muita força, muita coragem para continuarem a sua vida difícil de imigrante. Uma saudação amiga para eles e para todos também que nos escutaram via Rádio Valdevez e também via internet. Para todos também as melhores bênçãos vindas lá dos altos céus, que o Senhor dos Passos e também em colaboração com Nossa Senhora das Dores vos abençoe, vos dê tudo aquilo que vós almejais alcançar nas vossas vidas. Também para vós, queria dizer que há ali uns pequenos aperitivos, há ali umas coisinhas doces para matarmos, fecharmos aqui o estômago, que tem aqui os buracos já, o meu ao menos já tem, porque já tomei o pequeno almoço bastante cedo, e portanto, para taparmos esses buracos, podem esperar mais um bocadinho e também fazer um bocadinho de convívio. Não é para comermos, almoçarmos, aquilo é só uma coisinha pouca, é só simbólica. Não pensem que vamos dar um almoço. Ali na minha casa também há para lá umas carninhas no forno, mas não é para todos, porque não chega. Portanto, cada um tem que ir-se desenrascando lá nas vossas casas ou nos restaurantes aqui da zona. Então, para vós, um bom almoço e espero, pois, que seja até mais logo. Exceto os profissionais da rádio, que têm que ir para outra celebração, esses não vão poder estar aqui de tarde connosco.
mas vós que estáis aqui nesta Eucaristia, espero bem que estejais logo outra vez aqui neste recinto desta festa. O Senhor esteja convosco. Abençoe-vos Deus Todo-Poderoso, Pai, Filho e Espírito Santo. Amém. Ide em paz e o Senhor vos acompanhe. Graças a Deus.

0: E assim que vamos aqui também concluir o nosso trabalho aqui da belíssima freguesia de Pozelo, Arcos de Valdevez, onde transmitimos a celebração eucarística em honra de Nossa Senhora das Dores, Jorge, a tradicional festa das nozes e também do vinho novo.
1: Exatamente, celebração eucarística presidida pelo padre António Sousa e abrilhantada pelo grupo coral da freguesia de Pozelo nesta manhã de domingo 20 de setembro de 2026. Foi um prazer enorme e um privilégio termos efetuado, realizado esta transmissão em direto mais um ano para todo o mundo. Um abraço extensivo a todos os naturais da freguesia de Pozelo, aqui e além fronteiras, que estiveram connosco nesta transmissão em direto. E uma palavra de agradecimento também à digníssima Comissão de Festas que em nós confiou para mais um trabalho de reportagem. Boa tarde.
0: Muito bem, se por acaso também está interessado em que a Valdevez vá à sua freguesia transmitir a celebração eucarística ou outro assunto que diz respeito à Igreja, nós com todo o gosto que o faremos, se por acaso estiver interessado, entre em contacto com a Rádio Valdevez. Esta é a voz de Arcos Valdevez no mundo. Um grande abraço, votos de um bom domingo e até uma próxima, se Deus quiser. Um abraço, até uma próxima, fiquem bem, saudações amigas.

E foi assim que a Rádio Valdevez transmitiu desde a freguesia de Pruzelo, em Arcos de Valdevez, a celebração eucarística em honra de Nossa Senhora das Dores, na tradicional festa das nozes e do vinho novo. Uma continuação de um bom dia e então até mais logo.

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4: Olá, sou Helena Sampaio. Este é mais um bloco informativo de fim de semana na Rádio Valdevez. Arcos de Valdevez celebra o Dia Mundial do Turismo com 2 dias de experiência e descoberta do território. O município arcoense assinala o Dia Mundial de Turismo nos dias 26 e 27 de setembro com um programa que reúne natureza, aventura, ciência, património, cultura e saberes tradicionais. Mote da valorização e promoção do território, o município preparou um conjunto de atividades que pretende proporcionar a residentes e visitantes diferentes formas de conhecer e experienciar Arcos de Valdevez através de propostas dirigidas a diversos públicos, nomeadamente escalada, visitas guiadas e encenadas, tour a Sistelo, workshop de cestaria e demonstração de artesanato em madeira, promovendo a descoberta do território, do património e das tradições locais. Ao assinalar mais uma vez o Dia Mundial do Turismo, o município de Arcos de Valdevez reforça a aposta na valorização dos recursos turísticos, do património, da cultura e das tradições locais, criando oportunidades para quem visita e quem vive no concelho possa descobrir o território através da experiências diferenciadoras. A participação nas atividades

0: 26 e 27 de setembro em Arcos de Valdevez. Mais informações em visitarcos.pt.
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0: Arcos pela Lente 4, com cerca de 500 fotografias a concurso. O concurso Arcos pela Lente 4, promovido pelo município de Arcos de Valdevez, recebeu 493 fotografias de 169 concorrentes na edição deste ano. O número representa uma forte adesão à iniciativa que pretende promover o território pelo olhar mágico de quem gosta de fotografia, realçando a beleza das paisagens, do património e das gentes. Em comparação com a edição anterior, verificou-se um aumento de 40 participantes e mais de 127 fotografias submetidas. Os resultados da edição 2026 serão conhecidos em breve.
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0: Fica por aqui este bloco informativo de fim de semana. Para si, a continuação de um excelente fim de semana, de preferência na companhia da Rádio Valdevez.
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3: Muito boa tarde, muito bem-vindos. Começa aqui mais uma Arruada Musical na Rádio Valdevez. As bandas de música e bandas filarmónicas portuguesas fazem-lhe companhia até bem perto das 13. Então fique connosco em 96.4, em 100.8 ou ainda em www.radiovaldevez.pt. Esta é a Arruada Musical.

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E termina aqui a nossa roada musical. Agradeço a sua companhia desse lado. Desejo-lhe a continuação de boa tarde, continuação de bom domingo e até de hoje a 8 dias.

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2: Caros amigos, votos de muito boa tarde. Estamos de regresso para mais uma edição do Magazine Europeu. Este é o programa 657. Este é um espaço emitido na Rádio Voz de Basto, Cabeceiras de Basto, Beira Litoral, 101.7, Montemor-o-Velho, Coimbra, na Rádio Voz do Marão, Vila Real, Rádio Valdevez, nos Arcos de Valdevez, e também na Rádio Chaves FM, em Chaves, a que se junta o nosso amigo Abrão Veloso. O meu caro amigo, muito boa tarde, bem-vindo.
3: Olá, Manuel, muito boa tarde para o meu amigo, para o nosso companheiro de todos os dias, o Carlos Medeiros, para um amigo desde a primeira hora, o Paulo Sande. Muito boa tarde também para a rádio onde o programa é emitido, para os elementos da rádio onde o programa é emitido, e naturalmente muito boa tarde para os nossos ouvintes.
2: Muito boa tarde então, Abrão Veloso. Vamos avançar para a primeira rúbrica deste programa, que são as notícias da União, que vem já a seguir.
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2: Antes das notícias da União, dar nota a Abrão Veloso aos nossos ouvintes que, de quando em vez, ou de vez em quando, temos um programa que tem sempre um almoço no final, em Montemor-o-Velho, Coimbra, na Beira Litoral 101.7, onde nos encontramos alguns amigos dos últimos anos, de muitos e longos anos. Foi o que aconteceu na passada semana e vamos começar a dar, enfim, ou transmitir aqui alguns excertos desta conversa, Abrão Veloso, que aconteceu com muitos amigos, para além da minha e da sua também, mas por outros amigos que reencontramos e que é sempre bom estar presencialmente. Quer dar-nos alguma nota sobre este encontro? Mais um?
3: Manel, é um encontro basicamente de carregar baterias, porque de facto quando nos encontramos com pessoas amigas, que respeitamos, que são solidários, carregamos as nossas próprias baterias. Portanto, daqui uma saudação para o Nuno, para o Carlos, que nos encontramos pelo éter todas as semanas, mas que os nossos encontros pessoais também são reduzidos, para o Jorge Madeira Mendes, que veio de lá do Algarve para colaborar connosco, e naturalmente para o nosso anfitrião, o grande amigo Tomás Carvalho, que faz o favor de nos receber e depois de nos presentear com um magnífico almoço. Portanto, foi uma excelente tarde, de carregar as baterias.
2: Muito bem, iremos então falar disso durante este programa. Para já, meu caro amigo, vamos para um primeiro tema, falar do discurso sobre o Estado da União. Durante cerca de uma hora e 15 minutos, a Presidente da Comissão Europeia apresentou aos eurodeputados as prioridades de Bruxelas para o ano novo legislativo. Von der Leyen anuncia também a vontade de que o Canadá seja o primeiro membro associado da União Europeia, não é assim?
3: É assim, Manuel. O chamado discurso do Estado da União, o sexto de Ursula von der Leyen, desde que chegou à liderança do Executivo Comunitário, mais do que se focar em soluções para reavivar o crescimento da economia, teve nas relações com o Canadá o maior destaque, conquistando até aplausos de várias bancadas do hemiciclo do Parlamento Europeu. Ainda assim, houve anúncios relevantes na área da defesa, tais como as propostas de relançar o Conselho Europeu de Segurança e de usar as verbas restantes do programa SAFE para financiar projetos conjuntos

0: Ucrânia, uma forma de a União Europeia continuar a apoiar Kiev na sua luta contra a invasão russa. A Presidente da Comissão Europeia também aproveitou o discurso desta quarta-feira para anunciar uma proposta, o EU Kids Act, Lei das Crianças da União Europeia, que visa proibir o acesso a redes sociais às crianças com menos de 13 anos e de ter contas pessoais a jovens com menos de 15, de modo a evitar que os menores sejam atraídos para conteúdos cada vez mais extremos.
1: Cada idade tem as suas próprias sensibilidades, assim sendo, cada uma terá o seu próprio nível de proteção específico,
0: afirmou von der Leyen perante os eurodeputados.
1: Isto significa que dos 13 aos 15 anos apenas serão permitidas mini-contas criadas e supervisionadas pelos pais, com recursos limitados e restrições de tempo,
0: detalhou von der Leyen, adiantando que a proposta foi elaborada com base em conversas com um painel especial de peritos e com jovens, além de observações do que foi feito noutros países, nomeadamente na Austrália. Mas entre os assuntos que marcaram o discurso da líder do Executivo Comunitário, o Canadá, como membro associado à União Europeia, surge em grande destaque. Depois de ter sido noticiado que a União Europeia e o Canadá estavam a trabalhar numa nova aliança e que o primeiro-ministro do país estaria presente esta quarta-feira no hemiciclo, era expectável que as relações com Ottawa merecessem destaque no discurso preferido por von der Leyen. Na verdade, o discurso ficou marcado por um anúncio histórico. Bruxelas
1: pretende elevar a parceria com o Canadá ao mais alto nível possível.
0: E irão trabalhar em conjunto
1: para abrir as portas para que o Canadá se torne o primeiro membro associado da União Europeia.
0: Referindo-se indiretamente a Donald Trump, a Presidente da Comissão Europeia sustentou
1: que não se trata de uma parceria contra ninguém, mas sim em prol da sua força comum.
0: Uma das áreas-chave será a energia, sendo que ambos já colaboram na energia nuclear, nas tecnologias limpas e na redução das emissões de metano, e a cooperação poderá alargar-se em áreas como a inteligência artificial, a defesa e o Ártico. Este anúncio, contudo, apanhou de surpresa os Estados-membros. Um diplomata citado pelo político disse:
1: "Ninguém sabe realmente o que significa
0: um país tornar-se membro associado do bloco comunitário", enquanto outro alertou que qualquer estatuto de adesão associada exigiria alterações aos tratados fundamentais da União Europeia, o que é impossível devido à falta de apoio.
1: Para uma análise mais detalhada do discurso da Presidente da Comissão Europeia, Ursula von der Leyen, é nosso convidado da rubrica A Conversa com o Dr. Paulo Sand, ex-diretor do Parlamento Europeu em Portugal e um especialista em assuntos europeus.
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1: Muito boa tarde, muito obrigado por estar connosco.
3: Boa tarde, obrigado eu pelo convite.
1: Muito obrigado, meu amigo. Vamos começar por falar aqui destes últimos dias, não vai assim há tanto tempo, com esta posição que pode vir a ser uma realidade lá mais para a frente, tem a ver com o Canadá e com tudo aquilo que se tem passado entre o Canadá e os Estados Unidos, e agora com Mark Carney, que esteve no Parlamento Europeu, e fica aqui a conhecer-se esta posição de o Canadá poder ser um membro associado da União Europeia. Eu penso que este formato não estará previsto nos diversos tratados e na forma como esta instituição funciona, mas é um primeiro passo de acolher um país que pode trazer muito também à Europa e vice-versa, não é?
3: Sem dúvida. Basicamente foi esta semana o discurso do Estado da União por parte da Presidente da Comissão Europeia, em que esse anúncio foi feito, essa ideia de que o Canadá se possa vir a tornar um Estado associado à União Europeia. É verdade que não há nos tratados nada, essa figura não existe esse estatuto, e portanto, enfim, a resposta de Mark Carney, aliás, no discurso que fez no dia a seguir a esse, para todos os efeitos também, não foi nesse sentido. Ele disse que sim senhora, que o Canadá tem muito interesse e acha muito importante esta, se quisermos, olha, deixe-me usar a mesma palavra, esta maior associação à União Europeia, portanto haver um reforço dos laços, uma maior cooperação, uma relação comercial mais intensa, e sobretudo uma defesa comum dos grandes princípios que são aos princípios da União Europeia, que são também os princípios do Canadá, segundo o próprio McCartney. E, portanto, é disso que se trata, é de um reforço dessa colaboração, que ainda por cima tem um significado especial neste momento em que o Canadá e os Estados Unidos estão de costas voltadas, e tem um significado especial, por outro lado, para a Europa, porque com este acordo pode conseguir, por exemplo, enfim, há outras vantagens nesta relação, que são vantagens mútuas, mas por parte da Europa pode, por exemplo, conseguir o acesso às terras raras que o Canadá tem, enfim, aos materiais críticos, a materiais importantes, de que a Europa precisa, de que é dependente, por exemplo, no que diz respeito à China, isso foi também expressamente referido por Ursula von der Leyen, e portanto é de facto uma, enfim, dentro daquele discurso do Estado da União, é de facto uma das, se quisermos, traves mestras do discurso e aquilo que mais interesse provavelmente despertou por parte dos, de quem o ouviu, nomeadamente os deputados europeus, mas se quisermos o público em geral hoje em dia, hoje, nos últimos dias, muita comunicação social, muito se discutiu esse assunto, enfim, também andando muito à volta dessa ideia do tal estatuto de associação que não existe e que não me parece que possa vir a ser criado, pelo menos no futuro próximo.
1: E este discurso do Dr. Paulson foi também escutado por Donald Trump, que já veio ameaçar com tarifas, não é?
3: Donald Trump fez na sua primeira reação, teve uma observação interessante, que aliás acho que dará para o que quisermos, mas foi dizer, houve este acordo, isto foi anunciado, se for para o bem, tudo bem, se for para o mal, então vão ter tarifas e vão ter, bem, no fundo aquilo que ele vem dizendo múltiplas vezes, que essencialmente tem um efeito, nós estamos todos a sofrer os efeitos destas políticas norte-americanas no último ano e meio, um ano e nove meses já, estamos todos a sofrer com isso, é evidente que neste momento o principal ponto de atrito onde decorrem essas consequências é sobretudo a situação no Golfo, no Estreito de Hormuz, peço desculpa, mas ao mesmo tempo esta montanha russa relacionada com as tarifas, enfim, as taxas aduaneiras, os direitos aduaneiros, acaba por também ter um efeito sobre aquilo que é um dos aspectos mais importantes das relações internacionais e em particular da economia internacional, que é confiança. E, portanto, essa confiança e essa previsibilidade que deixaram de existir afetam naturalmente todos os mercados. Mas Trump disse isso dessa maneira. Portanto, se for uma coisa boa e para o bem, ou seja, se quisermos decifrar esta frase, será dizer, bom, se não for contra nós, é muito bem. Mas o problema é que o não ser contra nós é quase impossível de avaliar, sabendo-se que os Estados Unidos e o Canadá estão numa guerra comercial, justamente dessa natureza. E portanto, enfim, vamos ter que esperar, enfim, estamos todos os dias a dizer isto, vamos ter que esperar no dia seguinte para perceber como é que as coisas evoluem, para onde é que vão. O que sabemos e temos a certeza é que tudo isto, independentemente agora da questão do Canadá e da relação com a União Europeia, tudo isto é muito mau para a economia e estamos todos já a sentir esses efeitos e, portanto, enfim, naturalmente interessa-nos a todos e por isso é que falamos disto tantas vezes, não é?
1: Sr. Balsando, neste discurso também sobre o Estado da União, sobressai também aqui uma questão que tem a ver com segurança. À semelhança daquilo que acontece, por exemplo, com a NATO, o ataque a um país é um ataque a todos os outros. Há aqui uma questão de segurança que é também, enfim, olhada com particular importância relativamente à União Europeia sobre os países da União Europeia. Teremos algo parecido com aquilo que é a NATO, nomeadamente o artigo 4 para consultas e o 5 que determina efetivamente uma resposta?
3: Sem dúvida. Aliás, o discurso teve muito, falou muito dessa questão, preocupou-se muito com essa questão, sobretudo nestes tempos em que vivemos cada vez mais sobre esta ameaça, enfim, desta espécie de guerra híbrida que temos de ir a falar, portanto, no fundo, ataques de várias natureza, enfim, relacionados com a internet, inclusive, e mais do que isso, até com drones e tentativas e ameaças a vários países da União Europeia, desde a Polónia à Alemanha, temos tido essa experiência nos últimos tempos, vários líderes europeus têm falado disso e Ursula von der Leyen falou claramente disso, falando inclusivamente dessa hipótese, no fundo se criar uma espécie, um mecanismo relativamente parecido com o artigo 4 da NATO. Eu já agora gostava de lembrar que a União Europeia é também uma união de segurança, ou seja, essa questão da segurança, da solidariedade e da participação, digamos, em respostas comuns a ameaças dessa natureza, já está previsto nos tratados. É evidente que não é suficientemente sólido, ou pelo menos não é suficientemente, digamos, dissuasor, e portanto a ideia de reforçar essa dimensão e lhe dar uma, criar de facto um mecanismo que leve esse tipo de consultas de uma forma mais rápida, portanto no fundo também dando um sinal a quem ameaça a Europa, e neste caso estamos a falar sobretudo da Rússia, isso parece ser interessante desse ponto de vista. Mais uma vez a questão é sempre a mesma, é saber até que ponto é que perante uma ameaça real, perante a concretização de uma ameaça, a União Europeia será capaz de reagir enquanto tal. Sabendo que ao mesmo tempo os tratados também prevêem que nesse plano da segurança a relação privilegiada continuará a ser com a NATO, e sabendo-se ainda, já agora ainda mais, que a própria NATO neste momento é também, enfim, ou pelo menos contém alguns pontos de interrogação, quando, mais uma vez por causa da relação com os Estados Unidos, e portanto, de alguma forma, foi importante este assinalar da dimensão segurança e da preocupação com estas ameaças. Foi importante o reforço do apoio à Ucrânia e o salientar esse apoio. São importantes estas ideias de que a Europa tem que reagir mais rapidamente. Isso aconteceu também num plano de segurança. Já agora gostava de dizer que cada vez mais a segurança interna e externa se confundem e vão a par, mas foi também importante essa questão do reforço da segurança, por exemplo, na resposta rápida a crises, a ameaças, etc., por exemplo, no caso dos fogos. Portanto, neste discurso, um dos aspectos que eu retiraria, há muitos outros, mas um dos aspectos que eu retiraria de relevantes é a importância de a União Europeia se dotar de uma capacidade de resposta rápida a vários tipos de situações, não apenas no plano externo, como essa relacionada com as, enfim, com os ataques híbridos que fizemos, de várias natureza, não necessariamente uma guerra clássica, mas que estão a acontecer permanentemente. Ainda agora o Presidente francês veio dizer que estão a aumentar, portanto, capacidade de o fazer, e no plano interno, por exemplo, a questão dos fogos florestais e a capacidade também de que a Europa tem de ter e de que tem de se dotar de o fazer rapidamente, já agora ainda mais, por exemplo, na imigração e nas fronteiras, reforçar também o Frontex e mecanismos de capacidade, isto um bocadinho por causa do que aconteceu em Ceuta, de criar uma capacidade de uma muito maior reação rápida no caso dessas ameaças que se vão concretizando, e portanto a Europa se dotar-se desses meios que, ou seja, no fundo reconhecer que não os tem, não tem capacidade de o fazer rapidamente, enfim, no fundo aumentar esse grau, sendo que a base jurídica existe na maior parte dos casos.
1: Muito obrigado, Dr. Paulo Sando. Tempo de intervalo musical preenchido por um artista do Canadá, Leonard Cohen, um cantor, compositor, poeta e romancista que deixou uma obra de nível mundial e repleta de sucessos internacionais. Escutemos um tema imortal. Aleluia.

0: A Barroso, von der Leyen denuncia comportamento russo imprudente e perigoso para a Presidente da Comissão Europeia. Estes não são incidentes isolados, mas parte de um padrão de agressão e provocação contra a Europa, testando a nossa determinação, não é assim?
1: É assim, Manuel. A Presidente da Comissão Europeia classificou como imprudente e perigoso o comportamento da Rússia após incidentes com um navio de guerra russo junto à Dinamarca e um drone no espaço aéreo da Lituânia.
0: Mais uma vez, a Europa acordou perante um comportamento russo imprudente e perigoso. Um navio de guerra russo disparou sinalizadores de emergência perigosamente perto de um helicóptero dinamarquês e um drone entrou no espaço aéreo da Lituânia antes de ser destruído por caças da NATO.
1: Afirmou Ursula von der Leyen numa publicação nas redes sociais. Para a responsável...
0: Estes não são incidentes isolados, já que fazem parte de um padrão mais amplo de agressão e provocação russas contra a Europa, testando a nossa preparação e a nossa determinação.
1: Isso tem vindo a intensificar após a invasão russa em grande escala da Ucrânia em fevereiro de 2022.
0: A Rússia verá que a nossa determinação apenas se tornará mais forte. Estamos a reforçar a nossa dissuasão e defesa coletivas em conjunto com a NATO e estamos a aumentar a pressão sobre a Rússia.
1: Concluiu Ursula von der Leyen. A posição da líder do Executivo Comunitário surge depois de a Dinamarca ter denunciado que uma fragata russa disparou dois sinalizadores em direção a um helicóptero Fennec da Força Aérea Dinamarquesa durante uma operação de vigilância de rotina realizada quando o navio russo se encontrava em águas internacionais ao largo do sul da Dinamarca.
0: Horas antes, a Lituânia tinha informado que um drone entrou no seu espaço aéreo e foi abatido por caças da NATO.
1: Segundo informações preliminares divulgadas pelas autoridades lituanas, o aparelho teria entrado a partir da vizinha Bielorrússia e seguido para o oeste, antes de ser destruído.
0: Os dois episódios ocorrem num contexto de crescente preocupação entre os países do flanco oriental da NATO, com incursões de drones, aparelhos pilotados remotamente, atividades militares e ações híbridas que os governos europeus associam à estratégia russa de pressão e desestabilização.
1: Os acontecimentos surgem ainda num momento de particular tensão no Báltico, já que a Dinamarca é responsável por uma das principais passagens marítimas entre o Mar do Norte e o Mar Báltico, enquanto a Lituânia, juntamente com a Letónia e a Estónia, se encontra diretamente exposta à atividade militar russa e bielorrussa.
0: Ursula von der Leyen tem vindo a defender uma Europa mais preparada militarmente, com maior investimento na indústria de defesa e uma integração mais estreita das capacidades europeias com a NATO. Meu caro amigo, vamos avançar agora para um terceiro tema. A Comissão propõe 489 milhões de euros do Fundo de Solidariedade da União Europeia para ajudar Portugal, Espanha, Malta e Itália a recuperar das tempestades graves que atingiram estes países, não é verdade?
1: É verdade, Manuel. A Comissão Europeia propôs a mobilização de 489 milhões de euros do Fundo de Solidariedade da União Europeia para ajudar Portugal, Espanha, Itália e Malta a recuperar das tempestades e inundações graves que ocorreram em janeiro e fevereiro deste ano. O financiamento apoiará operações essenciais de emergência e recuperação para reconstruir as infraestruturas de transportes e restabelecer os serviços essenciais.
0: A Comissão propõe o pagamento de 261 milhões de euros a Portugal, 149 milhões a Espanha, 74,8 a Itália e 3,72 milhões de euros a Malta.
1: A proposta surge na sequência de pedidos apresentados pelos quatro Estados-membros após a tempestade Harry ter atingido Malta e Itália em janeiro de 2026 e após uma série de tempestades terem causado graves inundações em Portugal e Espanha entre janeiro e fevereiro também de 2026. As tempestades causaram destruição generalizada e graves perturbações na vida quotidiana.
0: O apoio proposto no âmbito do Fundo de Solidariedade ajudará a financiar ações de emergência e de recuperação como energia, água, águas residuais, telecomunicações e infraestruturas de transportes, bem como serviços de saúde e educação, se for o caso disso. O financiamento da União Europeia abrangerá igualmente operações de limpeza, alojamento temporário e serviços de salvamento, bem como medidas para garantir infraestruturas preventivas e proteger o património cultural.
1: 3 dos 4 países receberam adiantamentos do fundo, 65,37 milhões de euros para Portugal, 37,26 milhões de euros para a Espanha e 931,14 euros para Malta. Estes adiantamentos foram solicitados pelos 3 Estados-membros e concedidos pela Comissão com base nos critérios estabelecidos pela legislação do Fundo de Solidariedade da União Europeia.
0: A proposta da Comissão tem agora de ser aprovada pelo Parlamento Europeu e também pelo Conselho. Voltamos ao início deste programa, como sublinhei, de quando em vez ou de vez em quando, temos um encontro marcado em Coimbra com muitos dos amigos que com este programa colaboram. A conversa vai ser a seguir com o Nuno Gama de Oliveira Pinto. Vamos falar de dinheiro.
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0: E agora vamos avançar aqui para a conversa com o nosso amigo Nuno Gama de Oliveira Pinto. Nuno, muito boa tarde, muito obrigado por estar também connosco.
3: É sempre um prazer, sempre um prazer.
0: E o prazer é acima de tudo meu e nosso. Embora o Nuno nestas coisas venha falar de economia, venha falar de taxas, é uma expressão muito preferida por aquele senhor que governa a América atualmente, ou presentemente, porque aquilo também não é interno.
3: Felizmente,
0: exatamente. Mas quando falamos de BCE, taxas de juros e essas coisas todas... E para quem tem créditos à habitação, isso é sempre muito complicado. Portanto, que más notícias é que nos traz?
3: Infelizmente, e o assunto é muito atual, o assunto decorreu esta semana, como sabemos, portanto, uma reunião do BCE, mais uma reunião do BCE, onde foram aprovadas, efetivamente, digamos, uma subida significativa das taxas de juros, das taxas diretoras do Banco Central Europeu. Mas antes de abordar esse assunto, se o Manuel me permite, eu quero fazer um agradecimento especial, primeiro ao meu amigo, tenho aqui o prazer de reencontrá-lo ao vivo, não é? Nós temos sempre muita oportunidade, digamos, de telefonicamente, digamos, falar, mas aqui ao vivo, e um grande reconhecimento também ao nosso amigo Tomás Carvalho. Esse reconhecimento público é importante fazer, portanto, um agradecimento à equipa da Rádio Beira Litoral, e referi que é sempre um prazer que participo nestas iniciativas. Voltando às coisas más ou às coisas menos boas, eu gosto sempre de ver o copo meio cheio. E nunca meio vazio. É essa a minha filosofia.
0: Eu prefiro contar com o pior para depois ter o melhor.
3: Exatamente.
0: Então, é um pouco isso.
3: É essa a filosofia de vida que eu tenho, tentar sempre ver o copo meio cheio. E de facto, a decisão que foi tomada pelo Banco Central Europeu não podia ser outra. Aliás, todos nós percebemos, quando olhamos, ou quando vamos, por exemplo, a um restaurante, a uma grande superfície, quando vamos fazer as compras, que de uma forma muito expressiva, de uma forma muito significativa, nós vemos vários produtos, estamos a falar de produtos e bens de primeira necessidade, que aumentam substancialmente o preço. E aumentam substancialmente o preço, decorrente, obviamente, digamos, nomeadamente do aumento dos custos de combustível, mas também, e verdade seja dita, e é importante nós reconhecermos isso, porque a fiscalidade em Portugal, quando comparamos, por exemplo, com os nossos vizinhos espanhóis, a fiscalidade em Portugal, nomeadamente ao nível dos produtos petrolíferos, é efetivamente, digamos, bastante significativa. Ora, quando nós olhamos, digamos, para uma subida da taxa de inflação, e estou-me a reportar aos dados mais recentes, ao dado de agosto, que a inflação em Portugal foi 3,3%, não é? Nós percebemos perfeitamente que ao Banco Central Europeu não tem outra alternativa. E não tem outra alternativa porque, no fundo, o que a subida da taxa diretora pretende é tornar o dinheiro mais caro. Tornar o dinheiro mais caro para inibir o consumo, nomeadamente. Inibir o consumo, e estamos a falar, obviamente, digamos, de não de produtos de bens de primeira necessidade, mas quando estamos, inclusivamente, digamos, a falar de outro tipo de produtos que acabam, obviamente, por ter uma implicação grande depois no cabaz geral, quando estamos a apurar a inflação. Mas também era importante nós percebermos, e quando eu há pouco referia que em agosto a taxa de inflação foi 3,3%, era bom vermos um quadro diferente, que é, se retirarmos, digamos, a esse cabaz os produtos petrolíferos ou os custos energéticos, a inflação não foi 3,3%, foi bastante menos. Foi bastante inferior. Portanto, uma coisa é a inflação colocando tudo dentro do mesmo saco, uhum, nomeadamente, digamos, os custos energéticos, nomeadamente, digamos, os custos combustíveis, não é? Fósseis e não fósseis.
0: Uhum, exatamente.
3: Agora, quando desligamos ou quando retiramos, digamos, essa componente, a inflação é mais baixa. Portanto, a inflação é mais baixa. Mas, de qualquer forma, digamos, estamos sempre a falar de um valor muito significativo. E a má notícia que eu não gostaria de trazer, enfim, mas não é até uma notícia, isto é quase uma realidade, porque, enfim, todos nós percebemos isso, é que o Banco Central Europeu sinalizou também que esta não vai ser a última subida. Portanto, este ano o Banco Central Europeu subiu uma vez a taxa, esta é a segunda vez.
0: É a segunda vez, exatamente.
3: É? A primeira subiu de 2 para 2,25%, agora subiu de 2,25% para 2,5%. E já sinalizou que, ao longo deste ano e no princípio do próximo ano, volta a subir as taxas.
0: Apesar, Nuno, de aquilo que eu percebi também é que a taxa será nos 3,3 este ano, mas com tendência para descer em 2027 e 2028, mas isso não travará ou não travará este ímpeto da subida de uma senhora que não gostamos muito, que é a senhora Christine Lagarde. Portanto, isso não vai evitar essa subida?
3: Não, não vai evitar. Aliás, a curto e médio prazo não vai necessariamente, digamos, tornar diferente ou eventualmente, digamos, mudar essa decisão. E porquê? Porque se nós fôssemos olhar, e o Manuel sabe, eu utilizo muito estes exemplos, a minha atividade principal é como professor universitário, utilizo muitas vezes este exemplo nas aulas. Se nós olharmos, por exemplo, para o objetivo do Banco Central Europeu, o objetivo do Banco Central Europeu é, ele tem dois objetivos essenciais. Um é o controle da inflação e o outro é a estabilidade dos preços. Ora, nem a estabilidade dos preços foi conseguida, nem o controle da inflação foi conseguido. E a missão fundamental do Banco Central Europeu, que tem sede em Frankfurt, é precisamente este binómio, são estes dois objetivos. O controle da inflação e a estabilidade dos preços. Ora, dificilmente, com aquilo que nós ainda há pouco falávamos, com o que acontece, infelizmente, na Ucrânia há 4 anos, com o que mais recentemente, digamos, se tornou quase diário, com gravíssimas repercussões do ponto de vista político, do ponto de vista geoestratégico e do ponto de vista económico, no Médio Oriente, nomeadamente no Estreito de Hormuz, conseguimos perceber perfeitamente, digamos, que neste momento que estamos a viver, existe um receio claro de uma espiral de preços. Basta pensarmos, por exemplo, no preço do barril do petróleo, não é? Basta vermos, digamos, basta analisarmos esse aspecto.
0: Essa semana ultrapassou os $100.
3: Precisamente, e o crescimento que tem. Ora, quando o barril do petróleo está acima de $100, é impossível, digamos, ou é impossível, quer dizer, é muito difícil ao Banco Central Europeu conseguir, digamos, cumprir a sua missão fundamental, que é o controle da inflação e a estabilidade dos preços. Como é que é possível ao Banco Central Europeu garantir a estabilidade dos preços quando temos, por exemplo, os produtos petrolíferos e os custos energéticos sempre a subir? O problema é que não é apenas, vamos dizer, mas é o petróleo. Não, é o petróleo e depois tudo o que o petróleo origina, não é? E o Manuel ainda há pouco referia, era isso que eu ia dizer, e que me parece muito pertinente. Qual é a péssima notícia, obviamente, digamos, para quem tem créditos? É porque necessariamente, com a subida das taxas diretoras do Banco Central Europeu, sobem necessariamente também as chamadas taxas Euribor, não é? Estas taxas Euribor, geralmente falamos de 3 prazos, a 3 meses, a 6 meses e a 12 meses, mas em Portugal a mais utilizada é a 6 meses, está quase nos 3%. Portanto, sexta-feira atingiu os 2,82%. E a taxa há 12 meses, que o prazo é maior, a taxa tem de ser maior, também tem de ser mais alta, está a 3,16. Ora, para quem tem um crédito automóvel, um crédito à habitação, isto são péssimas notícias. Porque necessariamente, digamos, os bancos utilizam essas taxas Euribor. A pessoa se vai contratar um empréstimo, negocia, obviamente, o spread, que é o valor que é acrescentado, nomeadamente pelo banco, digamos, a essas taxas, mas à partida tem os seus empréstimos, ou numa taxa Euribor a 6 meses, que é essa que a maioria da população utiliza, ou a 12 meses. Ora, tomando como referência a taxa Euribor a 6 meses está de 2,82 e a de 12 meses 3,16. Vamos pôr um valor médio 3%. Vamos agora imaginar. Portanto, qualquer português que, por exemplo, queira comprar uma casa, ainda que, digamos, o valor das casas e, inclusivamente, digamos, o mercado de arrendamento e o mercado de habitação tem vindo, inclusivamente, digamos, a ser fortemente inflacionado pelos valores, quer do metro quadrado, quer, inclusivamente, dos custos de construção, que, obviamente, tem também uma repercussão muito grande. Portanto, obviamente, quando estamos a falar do aumento da inflação, os custos de construção aumentam também. Os bens de equipamentos aumentam também. Digamos que estamos a falar que o cimento aumenta também, quer dizer, aumenta uma série de produtos, portanto, é repercutido pelo construtor no preço da casa. A pessoa seleciona a casa que vai comprar, ou que vai comprar, não, é que pode comprar, não é aquela que queria comprar, mas é aquela que consegue comprar, e vai negociar, digamos, uma taxa ao banco. À partida sabe que, pelo menos, conta com uma taxa diretora, uma taxa Euribor, na ordem dos 3% atualmente, porque a perspectiva é que elas venham a aumentar nos próximos meses. 3%. A esses 3%, digamos, o banco acrescenta-lhe um spread, não é? Que é uma margem de lucro, que pode ser, na melhor das hipóteses, 0,5, mas o óbvio, o mais normal, 1%, 1,5%. E atenção, estamos a falar do crédito à habitação, onde o governo, com uma medida recente, para eventualmente, digamos, não inibir os bancos de emprestarem dinheiro, o governo concede uma garantia, digamos, aos bancos, que se houver incumprimento da parte, digamos, do contratante desse empréstimo, da pessoa que foi pedir esse empréstimo, essa garantia do Estado, digamos, reflete efetivamente, ou serve como uma almofada, digamos, para o banco. Até determinado montante, o Estado garante efetivamente, digamos, essa importância em caso de incumprimento de um contrato. Obviamente, digamos, tudo isto, e estamos a falar de uma reunião do Banco Central Europeu que ocorreu nesta passada semana, que sobe, como referi, a taxa diretora de 2,25 para 2,5, tem em cadeia, tem em escala uma série de consequências, quer para as pequenas e médias empresas, quer, digamos, para os pequenos aforradores, quer efetivamente para quem pretende comprar um carro, para quem pretende comprar uma carro, quer dizer, para qualquer pessoa que recorra a um crédito. Essa taxa, essa subida da taxa é traduzida ou é diretamente aplicada, digamos, nas taxas Euribor. Uma notícia que também não é boa, como referi, e serve também, inclusive, até de preocupação, e serve até de aviso, se quiserem, ou de precaução, é mais uma mensagem de precaução que eu gostaria de transmitir aqui, é que a tendência nos próximos meses não é de diminuir, é de aumentar. Portanto, a Presidente, no caso do Banco Central Europeu, portanto, já referiu de uma maneira taxativa que, ao longo deste ano, até ao final deste ano e no princípio do próximo ano, o Banco Central Europeu irá seguramente subir outra vez as taxas. Neste sentido, aquilo que se recomenda, nomeadamente a quem toma decisões, a quem investe ou a quem está a pensar pedir um crédito, é que penso duas vezes, duas, três, quatro, cinco vezes, porque necessariamente, digamos, nós estamos a falar de taxas Euribor na ordem dos 3%, como ainda há pouco referi, provavelmente, digamos, se gravássemos este programa no final deste ano ou no princípio do próximo, estamos seguramente a falar de taxas Euribor acima dos 3%, mais o spread, mais os custos, digamos, bancários e os encargos bancários, digamos, da formalização do empréstimo. Portanto, para as empresas, para os particulares, enfim, para a população em geral, a subida de taxas é sempre negativa.
0: Meu caro amigo, vamos tentar amenizar aqui um bocadinho este conjunto de coisas que não são boas, mas são o que são, e elas são provocadas. Há uma coisa que se chamam players hoje em dia, enfim, por esse mundo fora. Donald Trump é seguramente um deles, portanto, isto tem a ver com o conflito do Médio Oriente, tem a ver com um senhor que está lá sentado no Kremlin, ou pelo menos dizem que está, amenizando este conjunto de coisas que não são boas. O que é que nos propõe em termos musicais?
3: Eu, com essa introdução, deixe-me só, Manuel, se me permite, referir uma coisa que me parece também importante. É muito importante que a União Europeia procure falar a uma só voz. E é isso que eu quero chamar a atenção, porque este programa, este novo pacote de sanções, que será o 22º pacote de sanções, o Ministro dos Estrangeiros português esteve na reunião do Conselho Informal e há acordo a 27 para esse novo pacote de sanções. Este novo pacote de sanções digamos, contra a Rússia. Neste momento, digamos, a União Europeia, a Comissão Europeia, digamos, aprovou 21 pacotes de sanções contra a Rússia. Este é o 22º pacote de sanções e traz, nomeadamente, relativamente aos oligarcas russos e às empresas russas, sanções muito mais significativas. Agora, é importante nós termos noção que não basta apenas, digamos, a União Europeia aprovar este conjunto de pacotes de sanções. Estes 21 pacotes de sanções, agora o próximo em outubro, já no mês de outubro, o 22º pacote de sanções. Porquê? Porque neste cenário a União Europeia está, infelizmente, em grande parte, em grande medida, sozinha. Se houvesse a mesma disponibilidade, se houvesse a mesma firmeza, nomeadamente do outro lado do Atlântico, por parte dos Estados Unidos, e especialmente, digamos, a mesma firmeza, ou se fizerem o mesmo caráter, nomeadamente, digamos, aos parceiros comerciais da Rússia que continuam a importar petróleo e gás natural da Rússia, não eram necessários estes 22, agora em outubro, estes 22 pacotes de sanções. Portanto, chegados aqui, é importante referirmos isso. A União Europeia fez o seu caminho, a União Europeia fez aquilo que tinha de fazer, agora toda a comunidade internacional devia ter feito muito mais para que isto, para que este cenário de guerra que se vive na Europa, não é na Ucrânia, para este cenário que se vive na Europa, porque a guerra é na Europa, ao longo de 4 anos, que envergonha, como eu referi, toda a humanidade.
0: E a música?
3: Ah, relativamente à música, que me parece também um convite extremamente interessante. Uhum. O Manuel sabe, eu gosto de fado, gosto muito do Camané, gosto muito da letra deste fado, Pedro Homem de Melo, que é o fado Sei de um Rio, de Camané. Portanto, a escolha que eu faço é efetivamente música portuguesa, um grande intérprete e um grande letrista.

0: E agora estamos de regresso às notícias da União. Numa derrota para Donald Trump, o Tribunal Supremo norte-americano manteve o bloqueio a novas regras para o voto por correspondência que visavam restringir voto por correio antes das eleições intercalares de novembro, certo?
1: Certo, Manuel. Mais uma vez, o Trump a manobrar. O Supremo Tribunal dos Estados Unidos rejeitou esta segunda-feira o pedido da administração de Donald Trump para avançar com novas restrições ao voto por correio nas eleições intercalares de novembro. A decisão mantém suspensa uma regulamentação do Serviço Postal dos Estados Unidos da América que alteraria as regras para a distribuição dos boletins de voto.
0: A medida exigia que os Estados fornecessem ao Serviço Postal listas de eleitores que receberiam boletins e utilizassem envelopes aprovados pela entidade, com códigos de barras específicos, os críticos alertavam que as novas exigências poderiam provocar atrasos e impedir a entrega de votos legítimos.
1: A decisão representa um revés para Trump, que tem defendido restrições ao voto por correspondência com o argumento de combater a fraude eleitoral. O Supremo considerou que a administração tem poucas probabilidades de vencer o processo quanto ao mérito e que não existem condições para aplicar as alterações tão perto das eleições.
0: A decisão permite para já que os Estados mantenham os procedimentos habituais de votação por correio nas eleições de 3 de novembro. O processo judicial, contudo, ainda não terminou e poderá voltar ao Supremo Tribunal depois das eleições. Um 18º tema. O Carlos Medeiros, meus caros amigos, está a proporcionar-nos semanalmente a descoberta de uma canção incluída no Cancioneiro da União Europeia. É um livro abrangente que reúne 164 canções dos 27 Estados-membros, 6 dos quais são portuguesas, não é assim?
1: É assim, Manuel. Como já temos afirmado em programas anteriores, o Cancioneiro foi criado com a participação de mais de 100 organizações musicais e conservatórios de música, através de votações públicas que mobilizaram mais de 87 mil cidadãos de toda a União Europeia. Ao longo das últimas semanas, o Carlos Medeiros tem-nos levado a conhecer canções inscritas no Cancioneiro da União, da Croácia, Irlanda, Lituânia, França, Espanha, Itália, Portugal, Grécia, Roménia, Malta, Chipre, Bulgária, Finlândia, Eslováquia, Chequia e Eslovénia. A semana passada, a vez coube à Hungria.
0: Vamos assim terminar este Magazine Europeu com o nosso colega e amigo Carlos Medeiros a revelar-nos mais uma canção inscrita no Cancioneiro da União Europeia. Esta semana, o Cancioneiro da União Europeia é preenchido por uma canção da Polónia. Tem, portanto, a palavra o Carlos Medeiros.
2: A origem exata da melodia de Air Falcons, também conhecida como Ucraina, é desconhecida. Sabemos, no entanto, que a letra é da autoria de Tomasz Padura, poeta e compositor polaco-ucraniano que viveu entre 1801 e 1871. A melodia tornou-se particularmente popular entre os soldados polacos durante a Guerra Polaco-Soviética e foi também cantada pelos guerrilheiros do Exército Nacional Polaco durante a Segunda Guerra Mundial. Escrita originalmente em polaco, em Falcons, combina referências à tradição da nobreza polaca, ao romantismo polaco e ao folclore ucraniano. Hoje, em dia, a canção está sobretudo associada a momentos de festa, casamentos e celebrações populares. É habitual que as pessoas dancem de mãos dadas, em pares ou formando longas cadeias num ritmo que vai acelerando progressivamente. A canção é também conhecida noutros países da Europa Central e Oriental, nomeadamente na Ucrânia, onde é frequentemente considerada uma canção tradicional do próprio país, bem como na Bielorrússia, na Eslováquia e no leste da República Checa. E é precisamente esta dimensão de encontro entre diferentes tradições e culturas europeias que explica a presença de Air Falcons como canção representando a Polónia no Cancioneiro da União Europeia, que reúne canções representativas da diversidade cultural e musical dos países europeus.

0: Álvaro Veloso, estamos a chegar ao final de mais uma edição do Magazine Europeu. Estaremos de regresso de hoje 8 dias. Um grande abraço para o meu amigo e bom fim de semana.
1: Igualmente para o meu amigo Manuel Ribeiro e também para o Carlos Medeiros, para o Paulo Sande, para os nossos colegas da rádio onde o programa é emitido e naturalmente para os nossos ouvintes, a quem desejamos um ótimo fim de semana e uma boa semana de trabalho, se for caso disso. Fiquem bem.
0: Muito obrigado, Álvaro Veloso. Aqui voltaremos de hoje a 8 dias com votos de um bom fim de semana para todos aqueles que nos seguem na Rádio Voz de Basto, Cabeceiras de Basto, Beira Litoral, 101.7, Montemor-o Velho, Coimbra, Rádio Voz do Marão, Vila Real, Rádio Valdevez nos Arcos de Valdevez e também na Rádio Chaves FM em Chaves. Bom fim de semana, até 2 a 8.

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3: Olá, sou Helena Sampaio. Este é mais um bloco informativo de fim de semana na Rádio Valdevez. Arcos de Valdevez celebra o Dia Mundial do Turismo com 2 dias de experiência e descoberta do território. O município arcoense assinala o Dia Mundial de Turismo nos dias 26 e 27 de setembro com um programa que reúne natureza, aventura, ciência, património, cultura e saberes tradicionais. Sob mote da valorização e promoção do território, o município preparou um conjunto de atividades que pretende proporcionar a residentes e visitantes diferentes formas de conhecer e experienciar Arcos de Valdevez através de propostas dirigidas a diversos públicos, nomeadamente escalada, visitas guiadas e encenadas, tour a Sistelo, workshop de cestaria e demonstração de artesanato em madeira, promovendo a descoberta do território, do património e das tradições locais. Ao assinalar mais uma vez o Dia Mundial do Turismo, o município de Arcos de Valdevez reforça a aposta na valorização dos recursos turísticos, do património, da cultura e das tradições locais, criando oportunidades para quem visita e quem vive no concelho possa descobrir o território através da experiências diferenciadoras. A participação nas atividades gratuitas e nas iniciativas sujeitas à inscrição deverá ser efetuada de acordo com as condições indicadas no programa. Para mais informações, os interessados poderão contactar os serviços responsáveis através dos números disponibilizados. Dia Mundial do Turismo, 26 e 27 de setembro, em Arcos de Valdevez. Mais informações em visitarcos.pt.
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3: Arcos pela Lente 4, com cerca de 500 fotografias a concurso. O concurso Arcos pela Lente 4, promovido pelo município de Arcos de Valdevez, recebeu 493 fotografias de 169 concorrentes na edição deste ano. O número representa uma forte adesão à iniciativa que pretende promover o território pelo olhar mágico de quem gosta de fotografia, realçando a beleza das paisagens, do património e das gentes. Em comparação com a edição anterior, verificou-se um aumento de 40 participantes e mais de 127 fotografias submetidas. Os resultados da edição 2026 serão conhecidos em breve.
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3: Fica por aqui este bloco informativo de fim de semana. Para si, a continuação de um excelente fim de semana, de preferência na companhia da Rádio Valdevez.
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3: Olá, sou Helena Sampaio. Este é mais um bloco informativo de fim de semana na Rádio Valdevez. Arcos de Valdevez celebra o Dia Mundial do Turismo com 2 dias de experiência e descoberta do território. O município arcoense assinala o Dia Mundial de Turismo nos dias 26 e 27 de setembro com um programa que reúne natureza, aventura, ciência, património, cultura e saberes tradicionais. Mote da valorização e promoção do território, o município preparou um conjunto de atividades que pretende proporcionar a residentes e visitantes diferentes formas de conhecer e experienciar Arcos de Valdevez através de propostas dirigidas a diversos públicos, nomeadamente escalada, visitas guiadas e ensinadas, tour a Sistelo, workshop de cestaria e demonstração de artesanato em madeira, promovendo a descoberta do território, do património e das tradições locais. Ao assinalar mais uma vez o Dia Mundial do Turismo, o município de Arcos de Valdevez reforça a aposta na valorização dos recursos turísticos, do património, da cultura e das tradições locais, criando oportunidades para quem visita e quem vive no concelho possa descobrir o território através da experiências diferenciadoras. A participação nas atividades gratuitas e nas iniciativas sujeitas à inscrição deverá ser efetuada de acordo com as condições indicadas no programa. Para mais informações, os interessados poderão contactar os serviços responsáveis através dos números disponibilizados. Dia Mundial do Turismo, 26 e 27 de setembro, em Arcos de Valdevez. Mais informações em visitarcos.pt.
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3: Arcos pela Lente 4, com cerca de 500 fotografias a concurso. O concurso Arcos pela Lente 4, promovido pelo município de Arcos de Valdevez, recebeu 493 fotografias de 169 concorrentes na edição deste ano. O número representa uma forte adesão à iniciativa que pretende promover o território pelo olhar mágico de quem gosta de fotografia, realçando a beleza das paisagens, do património e das gentes. Em comparação com a edição anterior, verificou-se um aumento de 40 participantes e mais de 127 fotografias submetidas. Os resultados da edição 2026 serão conhecidos em breve.
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3: Fica por aqui este bloco informativo de fim de semana. Para si, a continuação de um excelente fim de semana, de preferência na companhia da Rádio Valdevez.
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1: Muito boa tarde, a Rádio Valdevez vai transmitir em direto desde a Igreja da Misericórdia em Arcos de Valdevez a celebração eucarística em honra de Nossa Senhora da Porta a partir das 19 horas. Por isso vamos começar com a música religiosa para nos irmos preparando para essa celebração eucarística que pode acompanhar em 96.4, em 100.8 ou ainda em www.radiovaldevez.pt. Vamos então começar com a música religiosa para nos irmos preparando, mas entretanto vamos até à Igreja da Misericórdia, onde a Valdevez já está em direto. Que será então daqui a pouco. Para já, vamos então à música religiosa.

Daqui a pouco a Rádio Valdevez vai transmitir a celebração eucarística em honra de Nossa Senhora da Porta, que se celebra então na Igreja da Misericórdia em Arcos de Valdevez, e pode acompanhar esta celebração em 96.4, em 100.8, em www.radiovaldevez.pt e também, é claro, através do Facebook da Valdevez. Uma boa tarde, vamos à música religiosa.

Viva, muito boa tarde. Esta é a sua Rádio Valdevez, que daqui a pouco vai transmitir a celebração eucarística em honra de Nossa Senhora da Porta, aqui na Igreja da Misericórdia, em Arcos de Valdevez. Cumprimentos extensivos para todos aqueles que nos escutam e que nos veem também através das redes sociais da Rádio Valdevez, neste caso do Facebook. Vamos fazer-lhe a melhor companhia no final desta tarde de domingo. Ainda pode vir até à Nossa Senhora da Porta aqui e assistir também a esta manifestação de fé. A celebração eucarística está programada para começar às 19 horas e é presidida pelo Sr. Arcipreste, o Sr. Padre Aventino Freitas, Jorge Guinta, José Rocha, Carmo Dantas, Helena Sampaio e também Pedro Martins. Daqui a pouco vamos então à celebração eucarística. Agora estamos com o Jorge Guintas, que está a tirar fotografias para também colocar aqui na rede social e aqui na bênção das uvas, junto à entrada da Igreja da Misericórdia. Uma igreja toda engalanada e, como podem ver, vamos tentar aqui mostrar as imagens. Muita gente a assistir também aqui a esta manifestação de fé. Um grande abraço, votos de uma muito boa tarde.

começamos então esta celebração eucarística aqui na sua Rádio Valdevez, esta celebração de fé em honra de Nossa Senhora da Porta, nesta tarde de domingo, aqui na sua Rádio Valdevez, em Arcos.

0: esta enorme Nossa Senhora da Porta em celebração eucarística, não é verdade?
1: Exatamente. Boa tarde desde a Igreja da Misericórdia em Arcos de Valdevez, aqui no Largo Pinto Osório, no centro da vila de Arcos de Valdevez, para a transmissão em direto da Sagrada Missa de Festa.

Caríssimos, é com muita alegria que nós nos reunimos nesta entrada, nesta porta, que tem por invocação Nossa Senhora. E também para que demos graças ao Senhor por todos os dons que Ele nos vai concedendo, os bens da terra, do qual nós hoje celebramos a bênção das uvas, mas também esta saúde que nos impele à ação, ao trabalho, servirmos, estarmos para os outros. E esta casa representa isso mesmo, uma porta que acolhe, uma porta que atende. Por isso, vamos tomar consciência de que por vezes fraquejamos nesse nosso percurso, vamos reencontrar a força pedindo perdão ao Senhor.

por Deus. Senhor nosso Deus, que fizeste consistir a plenitude da lei no vosso amor e no amor do próximo, dai-nos a graça de cumprirmos este duplo mandamento para alcançarmos a vida eterna. Por nosso Senhor Jesus Cristo, vosso Filho, que é Deus, e convosco vive e reina na unidade do Espírito.

Leitura do livro de Isaías. Procurai o Senhor enquanto se pode encontrar, invocai-o enquanto está perto. Deixe o ímpio o seu caminho e o homem perverso os seus pensamentos. Converta-se ao Senhor, que terá compaixão dele, ao nosso Deus, que é generoso em perdoar. Porque os meus pensamentos não são os vossos, nem os vossos caminhos são os meus. Oráculo do Senhor. Tanto quanto o céu está acima da terra, assim os meus caminhos estão acima dos vossos, e acima dos vossos estão os meus pensamentos. Palavra do Senhor.

Leitura da Epístola do Apóstolo São Paulo aos Filipenses. Irmãos, Cristo será glorificado no meu corpo, quer eu viva, quer eu morra, porque para mim

0: O Senhor esteja convosco.
1: Ele está no meio de nós.
0: Evangelho de Nosso Senhor Jesus Cristo, segundo São Mateus.
1: Glória a vós, Senhor.
0: Naquele tempo, disse Jesus aos seus discípulos a seguinte parábola: o reino dos céus pode comparar-se a um proprietário que saiu muito cedo a contratar trabalhadores para a sua vinha. Ajustou com eles um denário por dia e mandou-os para a sua vinha. Saiu à meia-manhã, viu outros que estavam na praça ociosos e disse-lhes: e de vós também para a minha vinha, e dar-vos-ei o que for justo. E eles foram. Voltou a sair por volta do meio-dia e pelas 3 horas da tarde e fez o mesmo. Saindo ao cair da tarde, encontrou ainda outros que estavam parados e disse-lhes: por que ficais aqui todo o dia sem trabalhar? Eles responderam-lhe: ninguém nos contratou. Disse-lhes: e de vós também para a minha vinha? Ao anoitecer, o dono da vinha disse ao capataz: chama os trabalhadores e paga-lhes o salário, a começar pelos últimos e a acabar nos primeiros. Vieram os do entardecer e receberam um denário cada um. Quando vieram os primeiros, julgaram que iam receber mais, mas receberam também um denário cada um. Depois de o terem recebido, começaram a murmurar contra o proprietário, dizendo: estes últimos trabalharam só 1 hora e deste-lhes a mesma paga que a nós, que suportamos o peso do dia e o calor. Mas o proprietário respondeu a um deles: amigo, em nada te prejudico. Não foi um denário que ajustastes comigo? Leva o que é teu e segue o teu caminho. Eu quero dar a este último tanto como a ti. Não me será permitido fazer o que quero do que é meu? Ou serão maus os teus olhos porque eu sou bom? Assim, os últimos serão os primeiros e os primeiros serão os últimos.

Nós hoje, ao celebrarmos esta festa de Nossa Senhora da Porta, envolvidos também por esta mordomia que nos convida, nos leva realmente a nos aproximarmos desta porta para vivermos o dom da vida, para encontrarmos o dom também da partilha dos frutos da terra,

para encontrarmos a força e o alento para vivermos a saúde no nosso dia a dia, nós vivemos esta Senhora que é vida para nós. E a vida enquanto comunhão com o Pai. E Maria faz essa afirmação, vezes tem conta, através da sua participação. A nossa vida é mais plena quando nós nos abrimos a Deus. E hoje o profeta Isaías traz-nos esta palavra, ou estas palavras, para nos reencontrarmos. E a primeira é procura, e a segunda é invoca. E claro, se a palavra procura sai, é porque perdemos o Senhor. E se o convite a invocarmos sai, é porque se calhar estamos distanciados. Estamos longe de Deus. O profeta Isaías fala para um povo que viveu o exílio e por isso se afastou. Se calhar viveu também alguma revolta. E o profeta vai-lhes dizendo: estáis a viver na medida da vossa, da forma de viver o vosso dia-a-dia. E por isso encontrais então a dispersão, a divisão, fostes afastados da vossa terra, porque vos afastastes de Deus. O que é que representa para nós estar com Deus? A nossa vivência com Deus tem como primeira afirmação o dom do amor. Isso quer dizer que temos um Pai que está para nós, nos protege, nos, de certa forma, ajuda a caminhar. Está ao nosso lado nos momentos bons e nos momentos menos bons. Está. Não está a dizer que a partir de então estamos com Deus, vivemos um mar de rosas. Não. Diz-nos que o Senhor caminha connosco. E que o Senhor vai para além do nosso pensamento e daquilo que nós às vezes projetamos. Vai para além disso. O seu pensamento é de plenitude, de comunhão, e a sua ação é de totalidade na dimensão do amor. Nós às vezes andamos ali perto, mas nem sempre estamos na totalidade e nem sempre o nosso pensamento é o mais puro. E muitas das vezes porque nós permitimos que o nosso eu sobressaia. E muitas das vezes estamos demasiado preocupados com o eu. Temos de trabalhar a realidade do nós. E precisamos fazê-lo através daquela que é, daquilo que é o nosso convite de vida, este Cristo. Esta afirmação. E esta Santa Casa vive este Cristo. É a partir daqui que nós encontramos toda a vida desta Irmandade e é a partir daqui que vemos toda a vida da Santa Casa da Misericórdia. É uma ação. Ação. Paulo, nesta carta aos Filipenses, na segunda leitura, tem algumas particularidades, dizendo mesmo que Cristo é glorificado através do nosso corpo, quer estejamos vivos, quer estejamos mortos. O que é que querá isso dizer? Que é um homem dedicado. E acaba por nos dizer: enquanto o meu corpo for útil, eu tenho que anunciar, tenho que estar à ação, tenho que levar esta boa nova. Por isso, apesar de eu ter a tentação de querer dizer: eu já mereço estar na glória, já mereço participar do reino, não, eu ainda faço falta, e é por vossa causa que eu continuo a viver este caminhar terreno, por vossa causa. Até que ponto eu consigo me identificar a este Paulo? E Paulo é um grande modelo nesse aspecto. A partir da sua conversão, e por isso digo é um grande modelo, porque ele não nasceu nesta comunhão com Deus, há uma conversão, já adulto, encontramos-nos dedicado a anunciar o reino, convidar à conversão, a nos centrarmos em Cristo, e a partir de Cristo, vivermos a nossa vida. Então vamos ver que ele desafia-nos realmente a aperfeiçoarmos a nossa vida à imagem deste Cristo, que é amor. Hoje o Evangelho traz-nos uma particularidade. Às vezes a tentação é olharmos para este texto e dizer: Jesus apresentou-nos esta parábola, o reino dos céus pode comparar-se a um senhor que foi contratar gente para a sua vinha.
E logo o primeiro pensamento, os senhores padres. Mas não, é para cada um de nós. Cada um de nós. E vamos ver que nós somos convidados a participar da vinha. Naquilo que somos. Naquilo que somos. E sai à primeira hora, contrata um denário com cada um. À meia-manhã volta a sair, diz-nos o autor, encontrou gente ociosa, sem fazer nada. Também não os viu com grande motivação de querer fazer alguma coisa. Mas convidou-os, e eles vieram. Saiu ao meio-dia, às 3 horas da tarde, encontrou mais gente na mesma circunstância. Também os convidou. No final da tarde, ainda a jornada não tinha acabado, voltou a sair. Encontrou mais alguns, sem fazerem nada. E perguntou-lhes, por que não estás a trabalhar? Vinde para a vinha. Vinde para a vinha. Vinde trabalhar. Quase que dizendo-nos que o Senhor permanentemente vai ao nosso encontro. Vem ao nosso encontro e convida-nos a participar. E onde reparar que o participar é no trabalho, não é mais nada. É trabalhar, arregaçar as mangas e sermos dedicados na vinha do Senhor. Chega um momento que é o momento de receber o ordenado. Receber o ordenado. Receber a recompensa pelo trabalho realizado. E vemos que, afinal, não houve diferença entre eles. E claro que nós começámos logo a levantar as nossas questões. É, mas estou aqui há tanto tempo, estou aqui desde a primeira hora e vou receber tanto como ele, isso não é justo. E a verdade é que nós temos essa tendência de querer avaliar, de querer muitas das vezes fazer contas, o que é que o outro vai receber, o que é que eu recebo, porque é que ele pode e eu não. E a verdade é que cada vez mais o Senhor vai nos dizendo que a recompensa continua a ser a mesma. É o reino. O reino. Quanto mais nós nos dedicarmos, mais próximos estamos do reino de Deus. E reparem que não é só para nós que vivemos como cristãos batizados. Todos nós, na sociedade, somos e trabalhamos a dignidade do ser humano quando estamos para o outro. Se isso não estiver incluído na nossa vida, a entrega, o serviço ao outro, sou um fraco ser humano. Sou um fraco ser humano. Não é preciso que ninguém me diga. Eu sou um fraco ser humano. Por isso, o que vai realmente importar é o meu trabalho. Claro que nós podemos marcar a diferença. Olhamos para Cristo, Filho de Deus, um homem de amor, um homem de misericórdia. Às vezes nós podemos olhar para isso como uma fraqueza. Podemos olhar para isso como uma fraqueza. Ele aceita tudo, ele aceita todos, não faz exceção de pessoas. Podemos considerar isso uma fraqueza da parte do Senhor, mas não. É aqui que nós encontramos a sua força. Não exclui ninguém. Consegui cativar para uma mudança. Não se trata de mantê-lo como ele está. É proporcionar os meios para a conversão, para a mudança de vida. E reparem que viver o nosso dia-a-dia neste serviço não é apenas de vez em quando fazer alguma coisa na igreja. E aqui os mesários foram exemplares nesta festa. Já me veio o feedback, a festa correu muito bem. É sobretudo dar esta particularidade do amor de Cristo em tudo aquilo que nós somos no nosso dia-a-dia. Eu hoje nas Eucaristias, na Igreja Matriz, falei da Senhora ou do Senhor que passa a ferro, não é? E pode pensar assim, pronto, tem que ser. Se eu não fizer, ninguém o faz. Mas muitas das vezes a nossa motivação não pode ser porque tem que ser. A minha motivação pode ser muito dela para que o meu marido ou a minha esposa pareça bem, se sinta bem, para que meus filhos se sintam bem, para que os outros vejam, olha, uma família cuidada, deixa transparecer que é forte, que é forte. Se calhar não é o melhor exemplo, passar a ferro. Por isso eu aproveitei, foi mesmo esse. Mas seria em todos os pormenores, o cuidado, a atenção, o gesto no cozinhar, a atenção, o cuidado na limpeza, sempre com aquele intuito de criar um ambiente melhor, não porque tem que ser, mas porque há outros que beneficiam deste ambiente. E se eu conseguir colocar um pouco de amor neste gesto, meus amigos, criamos
um ambiente melhor, se calhar mais saudável, mas também preparamos o reino. Marcamos a diferença com pequenas coisas. Onde é que nós encontramos esta força? Em Cristo. Que apesar do peso que levou sobre os ombros, não desanimou. Continuou. Cumpriu a missão. Poderia ter dito, olha, vou deixar isto a meio termo, já não aguento. Como nós às vezes começamos a limpeza e a meio, já estou cansado, já não dá, já não... Não, com entusiasmo, com a entrega, vou cumprir a missão. Para que os outros se sintam bem. Para que os outros sintam felicidade neste ambiente. Encontrem harmonia. E então nós vimos aqui a este espaço. Um pouco para carregar baterias. Para reencontrar aquele que é fonte de amor. Para que o nosso dia-a-dia, que tem um peso muito grande nos dias de hoje. Eu atrevo-me a dizer que nós, muitas das vezes, hoje, vivemos a condição dos deportados, dos refugiados, porque andamos tão longe de Deus por inúmeras coisas. Às vezes nem é porque queremos estar longe dEle, mas as preocupações são tantas que até nos esquecemos dEle. Andamos a correr de um lado para o outro. Hoje o Senhor convida-nos a nos aproximarmos, olharmos para esta mesa, vivermos a festa com Ele. Para recarregar baterias, aqui celebramos o amor. Levemo-lo para os outros. E é um pouco a imagem que nós queremos celebrar também através desta casa. Naquilo que é o serviço e a entrega de cada um dos seus membros. Desde os mesários aos irmãos. E também todos os funcionários que dão o seu contributo nesta santa casa. Que eles, nesta imagem de Cristo, também coloquem o seu coração. Coloquem o seu coração para os outros. Encontrem em Cristo a sua força para a carícia, para o beijo, para o consolo. Também para espetar a agulha. Às vezes também tem que ser. Também tem que ser. Mas que consigam fazê-lo como alguém que quer. Que quer, de certa forma, transmitir vida. Dignificar a vida do outro. E isso implica muitas das vezes uma entrega muito grande da nossa parte. Temos que nos abraçar realmente a este Cristo que é amor, para nós também celebrarmos este amor aos outros. Por isso hoje pedimos ao Senhor por todos aqueles que servem nesta casa, para que todos aqueles que passarem por ela sintam também esta presença de Cristo.

0: Creio em um só Deus, Pai Todo-Poderoso, Criador do céu e da terra, de todas as coisas visíveis e invisíveis. Creio em um só Senhor Jesus Cristo, Filho unigênito de Deus, nascido do Pai em todos os séculos. Deus de Deus, luz da luz, Deus verdadeiro de Deus verdadeiro, gerado não, consacial ao Pai. Por Ele as coisas foram feitas, por nós homens, para a nossa salvação, desceu dos céus. Encarnou pelo Espírito Santo, no seio de Virgem Maria, se fez homem. Também por nós foi crucificado sob Pôncio Pilatos, padeceu e foi sepultado. Ressuscitou ao terceiro dia, conforme as Escrituras, e subiu aos céus, onde está sentado à direita do Pai. De novo há de vir em sua glória, para julgar vivos e mortos, e o seu reino não terá fim. Creio no Espírito Santo, Senhor que dá a vida, e procede do Pai e do Filho, e com o Pai e o Filho adorado e glorificado. Ele falou aos profetas, creio na Igreja, una, santa, católica e apostólica. Professa-se ao batismo da remissão dos pecados, e espera a ressurreição dos mortos e a vida onde nunca há vindo. Oremos, irmãos e irmãs, a Deus Pai, que está perto de quantos o invocam, e é misericordioso para com todos, e supliquemos confiadamente, dizendo, escutai, Senhor, a oração do vosso povo.
1: Para que a palavra de Deus ilumine a Santa Igreja, e em todas as horas da tarde e da manhã, haja quem trabalhe na vinha do Senhor, oremos, irmãos.
0: Escutai, Senhor, a oração do vosso povo.
1: Para que os responsáveis pela economia mundial não se fechem às necessidades de ninguém, mas defendam os direitos dos mais pobres, oremos, irmãos.
0: Escutai, Senhor, a oração do vosso povo.
1: Para que todos os cidadãos tenham emprego, os camponeses tempo favorável às colheitas, e cada família uma digna habitação, oremos, irmãos.
0: Escutai, Senhor, a oração do vosso povo.
1: Para que as nossas aldeias, vilas e cidades sejam lugares de convivência e amizade, onde se invoque o Senhor e haja paz, oremos, irmãos.
0: Escutai, Senhor, a oração do vosso povo.
1: Para que os membros da nossa Assembleia Dominical sintam gosto em trabalhar no serviço do Evangelho e encham o coração com os seus valores, oremos, irmãos.
0: Escutai, Senhor, a oração do vosso povo. Senhor nosso Deus, cujos pensamentos e caminhos estão muito acima dos nossos, fazei que a palavra de Jesus nos desperte para o trabalho da sua vinha, por Cristo, nosso Senhor.

neste dia de festa, em que vivemos com alegria a Romaria de Nossa Senhora da Porta, aproximamos-nos do altar para apresentar os nossos dons e preparar a mesa da Eucaristia. Hoje somos também convidados a olhar para o exemplo de São Francisco de Assis, que viveu a sua fé com simplicidade, humildade, paz e amor a Deus, aos irmãos e a toda a criação. Que esta Romaria seja para todos nós um momento de renovação da fé e de encontro com Deus e que, inspirados por São Francisco, saibamos fazer da nossa vida um verdadeiro dom através do serviço, da partilha e do amor. Com o coração agradecido, apresentemos agora os nossos dons ao Senhor. Apresentamos-te, Senhor, esta vela, símbolo da nossa fé, sempre viva e sinal de Cristo, luz que ilumina o coração de todos os cristãos. Senhor, Tu és a nossa luz, que ilumina o mundo e nos guia no caminho da fé. Oferecemos-te, Senhor, este missal, que orienta a nossa oração e nos ajuda a celebrar em comunhão como uma só Assembleia e como Igreja. Apresentamos-te, Senhor, o pão e o vinho, dons que serão para nós o corpo e o sangue de Cristo. Neles recordamos a entrega de Jesus na cruz e a sua presença viva entre nós no sacramento da Eucaristia. Apresentamos-te, Senhor, esta capa, símbolo do compromisso cristão com a caridade, a justiça e o serviço aos mais necessitados. Que ela nos recorde que o amor misericordioso de Deus se torna vida quando cuidamos e servimos os nossos irmãos. Apresentamos-te, Senhor, a imagem de São Francisco de Assis, exemplo de humildade, simplicidade e amor. Que o seu testemunho nos inspire a viver em paz, a servir os outros e a cuidar da criação, nossa casa comum. Apresentamos-te, Senhor, estas pombas que nos recordam São Francisco e o seu profundo amor por toda a criação. Que elas sejam para nós um sinal de paz, harmonia e respeito por todas as criaturas. Senhor, receba a partilha desta Assembleia, fruto do trabalho e da generosidade de tantos. Que este gesto de amor chegue aos nossos irmãos mais necessitados e nos ensine, à maneira de São Francisco, a partilhar com alegria aquilo que recebemos de Ti.

Oremos. Aceitai benignamente, Senhor, os dons da vossa Igreja, para que receba nestes santos mistérios os bens em que

fonte da verdadeira vida. É verdadeiramente o nosso dever, é nossa salvação. Bendizer-vos e dar-vos graças, porque neste dia de festa nos congregastes na vossa casa. Hoje a vossa família, reunida para escutar a palavra da salvação e participar no pão da vida, celebra o memorial do Senhor ressuscitado, na esperança.

Vós, Senhor, sois verdadeiramente santo, e todas as criaturas cantam os vossos louvores, porque dais a vida e santificais todas as coisas, por nosso Senhor Jesus Cristo, vosso Filho, com poder e Espírito Santo, e não cessais de reunir para vós um povo que, do extremo ao outro da terra, vos ofereça uma oblação pura. Reunidos na vossa presença, em comunhão com toda a Igreja, ao celebrarmos o primeiro dia da semana em que nosso Senhor Jesus Cristo ressuscitou dos mortos, humildemente vos suplicamos, Senhor, santificai pelo Espírito Santo estes dons que vos apresentamos, para que se convertam no corpo e sangue de nosso Senhor Jesus Cristo. Na hora em que ele ia ser entregue, tomou o pão, dando graças, vos bendisse, partiu e deu aos seus discípulos, dizendo:

De igual modo, no fim da ceia, tomou o cálice, dando graças, vos bendisse, e deu aos seus discípulos, dizendo: Tomai todos e bebei, este é o cálice do meu sangue, o sangue da nova e eterna aliança, que será derramado por vós.

Celebrando agora, Senhor, o memorial da paixão redentor do vosso Filho, da sua admirável ressurreição e ascensão aos céus, e esperando a sua vinda gloriosa, nós vos oferecemos em ação de graças este sacrifício vivo e santo. Olhai benignamente, Senhor, para a vossa Igreja, vede nela a vítima que nos reconciliou convosco e fazei que, alimentando-nos do corpo e sangue do vosso Filho, cheios do seu Espírito Santo, sejamos em Cristo um só corpo e um só Espírito. O Espírito Santo faça de nós uma oferenda permanente, a fim de alcançarmos a herança eterna em companhia dos vossos eleitos, com a Virgem Santa Maria, Mãe de Deus, São José, seu Esposo, os bem-aventurados apóstolos e gloriosos mártires e todos os santos, por cuja intercessão esperamos sempre o vosso auxílio. Por este sacrifício de reconciliação, dai, Senhor, a salvação e a paz ao mundo inteiro. Confirmai a vossa Igreja na fé e na caridade ao longo da sua peregrinação na Terra, com o vosso servo, o nosso Papa Leão, o nosso Bispo João Evangelista, e todos os bispos e ministros sagrados, e todo o povo por vós redimido. Atendei benignamente às preces desta família que vos dignaste reunir na vossa presença. Reconduzi a vosso Pai de misericórdia todos os vossos filhos dispersos. Lembrei-vos dos nossos irmãos defuntos e de todos que morreram na vossa amizade. Acolhei-os com bondade no vosso reino, onde também nós esperamos ser recebidos para vivermos com eles eternamente na vossa glória por nosso Senhor Jesus Cristo. Por Ele concedeis ao mundo todos os bens. Por Cristo, com Cristo, em Cristo, a vós, Deus Pai Todo-Poderoso, na unidade do Espírito Santo, toda a honra e toda a glória por todos os

0: Livrai-nos de todo o mal, Senhor, e dai o mundo a paz em nossos dias, para que, ajudados pela vossa misericórdia, sejamos sempre livres do pecado e de toda a perturbação, enquanto esperamos a vinda gloriosa de Jesus Cristo, nosso Salvador. Senhor Jesus Cristo, que disseste aos vossos apóstolos: deixo-vos a paz, dou-vos a minha paz. Não lheis aos nossos pecados, mas à fé da vossa Igreja, e dai a união e a paz segundo a vossa vontade. Vós, que viveis e reinais por séculos dos séculos.
1: Amém.
0: A paz do Senhor esteja sempre convosco.
1: Amém.
0: Saudai-vos todos na paz de Cristo.
1: Amém.

Felizes os convidados para o banquete nupcial do Cordeiro. Eis o Cordeiro de Deus que tira o pecado do mundo.

Iremos. Sustentai, Senhor, com o auxílio da vossa graça, aqueles que alimentais nos sagrados mistérios, para que os frutos da salvação que recebemos neste sacramento se manifestem.

0: O Senhor esteja convosco. Abençoe-vos Deus Todo-Poderoso, o Pai, Filho e Espírito Santo.
1: Amém.
0: Antes de passar a palavra, gostaria de deixar um agradecimento em nome da comunidade, já não como capelão, o facto da mordomia e a mesa administrativa continuarem a celebrar esta fé à volta de uma devoção mariana. Temos duas fortes nesta vila, que é a Senhora da Lapa, que faz o auge do seu verão, mas esta Senhora da Porta, que tem uma simbologia muito grande, e quem sabe um pouco a história vê isso, e muito associada também às colheitas, aos frutos da terra, o facto de continuarem a manterem estas portas abertas. Por isso quero agradecer, como responsável da comunidade cristã, o facto da Santa Casa ter esta preocupação constante e encontrar uma mordomia que também dá vida a esta igreja. Abre as portas nesta afirmação da Senhora da Porta para todos os arcoenses e todos aqueles que nos visitam, e hoje mais ainda, através da Rádio Valdevez, aqueles que no conforto da sua casa ou a muitos quilómetros daqui, os nossos, sobretudo os nossos imigrantes, conseguiram se associar a esta festa. Por isso, a Rádio Valdevez, a todos vós, um bem-aja à mesa, à mordomia, um bem-aja para o vosso serviço, Sr. Professor.
2: Excelentíssimo Sr. Capelão, a misericórdia através da provedoria, gostaria de deixar uma palavra de agradecimento aos arcoenses. Aos arcoenses por participarem na festa da Senhora da Porta, nestes dois dias, pela presença, pela enorme presença, quer ontem na cerimónia da entrega da chave à mordomia, quer depois nos momentos musicais, mas também os momentos muito importantes que ocorreram com os romeirinhos, que ocorreram com as rusgas, hoje com o rancho também de Gondoriz, a cerimónia da benção das uvas, ou seja, todos estes momentos tiveram a presença muito grande de arcoenses, apesar de outras atividades que existiam no concelho. A festa da Senhora da Porta tem esta referência na comunidade de Arcos de Valdevez, e eu gostava de deixar aqui uma palavra. Deixar uma palavra também de agradecimento pela presença ao Sr. Presidente da Assembleia Geral, Dr. João Manuel Esteves, ao Sr. Presidente do Conselho Fiscal, Dr. Júlio Pinto, aos mesários, à mordomia, e à mordomia deixar-lhes uma palavra de enorme apreço pelo vosso trabalho, pela dedicação, pelo empenho, pelo entusiasmo com que realizam a festa de Nossa Senhora da Porta. Senhora da Porta é a Senhora da Misericórdia. E a Misericórdia pretende, a mesa administrativa, mas a Irmandade no seu todo, pretende, ao realizar esta festa, estabelecer esta relação de proximidade, de encontro, de cumplicidade com os arcoenses. A Misericórdia é uma instituição centenária, tem um conjunto vasto de atividades, mas tem também nesta igreja uma presença constante, a missa dominical, mas tem nesta igreja uma presença, neste espaço, uma presença constante junto da comunidade. Esta igreja também já é uma igreja secular e que representa bem aquilo que é o genuíno da Misericórdia, que é uma instituição de inspiração cristã. Gostava também de agradecer à Câmara Municipal pela sua colaboração, a presença da Senhora Vice-Presidente, Doutora Emília Cerqueira, e o facto de representar a Câmara na sua pessoa, representar a Confraria do Vinho Verde, e com isso associar também um momento simbólico, mas de enorme significado, que tem a ver com a benção das uvas. Conforme dizia o Sr. Capelão, tem a ver com as colheitas, e a Misericórdia associa-se a esta situação que tem a ver com as colheitas, com este momento simbólico da benção das uvas. Por isso, o meu obrigado pela vossa presença. Dizer que pretendemos continuar com a realização da Senhora da Porta. Pretendemos que ela continue uma festa simples, continua uma festa que pretende ser um momento de encontro, simples, apostando naquilo que é a nossa cultura, as nossas raízes, a nossa tradição, uma festa de encontro com aquele momento muito, muito importante que tem a ver com a janta, em que muitas famílias e amigos à volta aqui da Igreja da Misericórdia se juntam. Eu gostava também de deixar uma palavra aos restaurantes, a todos a área comercial que à volta da Igreja da Misericórdia existe, nas ruas envolventes, também pela sua participação e pela sua disponibilidade. Só com todos, com o envolvimento de todos, é que podemos continuar a dar corpo à realização da festa de Nossa Senhora da Porta. Pretendia também deixar aqui a indicação por parte da Provedoria da mordomia para o próximo ano. São 12, tem algum significado, e esta mordomia merece da nossa parte um enorme reconhecimento. Já lá vão-se 16 anos com a realização da festa, em que retomamos a realização da festa Nossa Senhora da Porta. Ela realizou-se até meio do século passado. Achamos que a festa faz sentido, é importante naquilo que tem a ver com a essência da misericórdia e que tem a ver também com a presença da misericórdia no seio da comunidade arcoense. Por isso, a mordomia para 2027 será Lúcia Afonso, Liana Neves, Glória Martinho, Rosário Santos, Manuel de Brito, Hilda Amorim, Manuel Caldas, Andréa Alves, António Lima, Julieta Fernandes, Gorete Azevedo, Lia Flora e Carla Araújo. Estou certo de que, com o mesmo entusiasmo, iremos realizar no próximo ano a festa cada vez melhor, mas ela só será melhor com o maior envolvimento de todos vós. Bem-ajam e muito obrigado.

A partir de hoje começámos a ter a Eucaristia, novamente a Eucaristia aos domingos, por isso aqui nos encontramos todos os domingos. Durante este horário de verão ainda teremos a Eucaristia às 7 horas, depois atempadamente faremos o aviso da alteração da hora. Eu quero desejar a todos a continuação de um bom final do dia, está bem? Tenham todos uma boa semana e de paz, e o Senhor vos acompanhe.

0: E assim, Jorge, que vamos aqui também concluir o nosso trabalho aqui diretamente da Igreja de Nossa Senhora da Porta, aqui junto na Igreja da Misericórdia, junto a este magnífico espaço. É verdade, uma equipa que lhe faz a melhor companhia. Cá estamos nós, o José Rocha, o Jorge Quintas e a Helena Sampaio em estúdio, o Pedro Martins e a Carmo Dantas. Jorge, foi para nós um grande orgulho e prazer, mais um ano, estar aqui na festa em honra de Nossa Senhora da Porta. Esta é que é uma festa tradicional.
1: Foi uma honra, um privilégio enorme termos realizado esta transmissão da Sagrada Eucaristia de festa em honra da Nossa Senhora da Porta, edição 2026, aqui desde a Igreja da Misericórdia, no centro da Vila de Arcos de Valdevez. Agradecemos ao Padre Aventino Freitas pelas palavras que teve para com a Rádio Valdevez. Em direto também agradecemos à Santa Casa da Misericórdia, a toda a equipa, mormente ao seu provedor, Dr. Francisco Rodrigues Araújo, comendador, pela confiança depositada na equipa de reportagem da Rádio Valdevez, com uma saudação especial a todos aqueles que nos acompanharam em direto aqui e além fronteiras. Boa noite.
0: Muito bem, é assim que concluímos aqui o nosso trabalho, com a imagem de fundo de Nossa Senhora da Porta, aqui na antena da sua Rádio Valdevez. Foi para nós um grande orgulho, esta é a voz de Arcos de Valdevez no mundo, a vossa Rádio Valdevez. Até uma próxima, se Deus quiser, a continuação de um ótimo domingo. Foi muito bom estar aqui consigo. Um abraço e até uma próxima, se Deus quiser.

Terminou assim a celebração eucarística, a transmissão da celebração eucarística em honra da Senhora da Porta, desde a Igreja Misericórdia de Arcos de Valdevez. Em meu nome desejo a todos uma boa noite, uma boa semana e até uma próxima, se Deus quiser.

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3: Olá, sou Helena Sampaio. Este é mais um bloco informativo de fim de semana na Rádio Valdevez. Arcos de Valdevez celebra o Dia Mundial do Turismo com 2 dias de experiência e descoberta do território. O município arcoense assinala o Dia Mundial de Turismo nos dias 26 e 27 de setembro com um programa que reúne natureza, aventura, ciência, património, cultura e saberes tradicionais. Sob mote da valorização e promoção do território, o município preparou um conjunto de atividades que pretende proporcionar a residentes e visitantes diferentes formas de conhecer e experienciar Arcos de Valdevez através de propostas dirigidas a diversos públicos, nomeadamente escalada, visitas guiadas e encenadas, tour a Sistelo, workshop de cestaria e demonstração de artesanato em madeira, promovendo a descoberta do território, do património e das tradições locais. Ao assinalar mais uma vez o Dia Mundial do Turismo, o município de Arcos de Valdevez reforça a aposta na valorização dos recursos turísticos, do património, da cultura e das tradições locais, criando oportunidades para quem visita e quem vive no concelho possa descobrir o território através da experiências diferenciadoras. A participação nas atividades gratuitas e nas iniciativas sujeitas à inscrição deverá ser efetuada de acordo com as condições indicadas no programa. Para mais informações, os interessados poderão contactar os serviços responsáveis através dos números disponibilizados. Dia Mundial do Turismo, 26 e 27 de setembro, em Arcos de Valdevez. Mais informações em visitarcos.pt.
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3: Arcos pela Lente 4, com cerca de 500 fotografias a concurso. O concurso Arcos pela Lente 4, promovido pelo município de Arcos de Valdevez, recebeu 493 fotografias de 169 concorrentes na edição deste ano. O número representa uma forte adesão à iniciativa que pretende promover o território pelo olhar mágico de quem gosta de fotografia, realçando a beleza das paisagens, do património e das gentes. Em comparação com a edição anterior, verificou-se um aumento de 40 participantes e mais de 127 fotografias submetidas. Os resultados da edição 2026 serão conhecidos em breve.
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3: Fica por aqui este bloco informativo de fim de semana. Para si, a continuação de um excelente fim de semana, de preferência na companhia da Rádio Valdevez.
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